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0: dia, são 7 da manhã. Vamos às notícias com o Ruben Mateus. Bom dia.
1: Bom dia. E começamos com a educação e as notas da segunda fase dos exames nacionais do ensino secundário. As notas são publicadas esta sexta-feira pela manhã, depois de ontem terem chegado ao final da tarde às escolas. Nos incêndios, está em fase de rescaldo o fogo em Mangual, distrito de Viseu. O incêndio começou ontem à tarde, numa zona de mato, em Póvoa de Cervães, e obrigou temporariamente ao corte da circulação na linha da Beira Alta, entre Mangualde e Gouveia. Os vitivinicultores do Douro estão a manifestar-se no peso da régua. Esta sexta-feira, o protesto é da Confederação Nacional de Agricultores. O diretor Vítor Rodrigues explica que em causa estão os rendimentos dos agricultores.
2: Em particular, preços pagos pelas uvas que se mantêm em níveis de há 25 anos e, portanto, são muito baixos, aliás, em muitos casos abaixo dos custos de produção, esses que têm vindo a subir vertiginosamente nos últimos anos. O valor da quantidade de vinho a beneficiar, ou sequer transformável em vinho do Porto, que está também num nível histórico muito baixo, e isso significa também um rombo no rendimento dos agricultores, porque essa uva é paga a um preço melhor. Falamos também da questão das importações, nomeadamente da aguardente, quando existe matéria-prima disponível na região para fabricar a aguardente que se tem que adicionar ao vinho do Porto.
1: O protesto está marcado para às 10 da manhã. Em seguida, está marcada também uma reunião ao meio-dia com o Instituto dos Vinhos do Douro e do Porto. Dentro das quatro linhas, o Benfica está com um pé e meio no play-off da Liga Europa. Ontem, no Estádio da Luz, os encarnados venceram os escoceses do Hearts por 6-1. A segunda mão é na Escócia, na próxima quinta-feira. Ontem o Braga também jogou, mas desta feita a contar para a Liga Conferência, e em casa venceu o Dinamo de Minsk pela margem mínima, 1-0. A segunda mão desta partida acontece também na próxima quinta-feira na Bielorrússia. Corrida dos Bichos estreia esta sexta-feira na Prime Video. O filme mostra um Rio de Janeiro após uma catástrofe ambiental, onde a cidade se transforma numa sociedade brutal. O realizador Ernesto Solis considera que o filme reflete sobre a natureza e a condição humana.
3: O ser humano tem um prazer no espetáculo da violência, né? Tanto que a gente tem muitos esportes que focam na violência como espetáculo, né? Você tem o MMA, até o próprio boxe, enfim, todas as culturas têm essa atração pela estética da violência. E também fala da condição humana. A gente tem uma sociedade aqui no Brasil, principalmente, nos países mais subdesenvolvidos, né? Esse jogo social perverso. Você tem uma elite que controla o jogo, né? Metaforicamente, enquanto você

0: tem uma população pobre que é obrigada a correr atrás do prejuízo como um bicho.
1: Uma
0: Uau!
1: sugestão de cinema para o fim de semana, não só para ver o filme, mas também, ao que tudo indica, para pensar um bocadinho sobre ela.
2: Sim, deve ser bem interessante. Então, às 7h30
1: Há mais, sim, até já.
2: até já. A seguir vamos saber do trânsito.
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0: 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Agora já são 7:06, bom dia, bom dia. Vamos saber do trânsito na M80, que é uma oferta Automóvel Clube de Portugal. E junta-se a nós, o homem do trânsito, aqui nas manhãs da M80, que é o Arsénio Coelho. Bom dia, Arsénio.
1: Olá.
2: Surpresa.
1: Surpresa.
2: Então temos
1: não
2: uma
1: estavas
2: mulher,
1: à espera.
2: Temos uma mulher no
1: também
2: trânsito.
1: Posso dizer do homem do trânsito, não há? Olá,
2: olha,
1: Sandra.
2: Bom dia.
1: Olha, amanhã está a arrancar bem, sem grandes problemas nos principais acessos ao Porto e a Lisboa. Na cidade do Porto, um bocadinho mais trânsito na parte final da Autoestrada do Norte, ligação ao tabuleiro da Ponte da Rábida, mas sem qualquer tipo de paragem. Depois, na aproximação a Francos, nos dois sentidos da VCI e final da A3 para o Porto, tudo apenas com intensidade a registar. E o cenário praticamente idêntico na zona de Lisboa, os principais acessos a esta hora ainda a fazerem-se muito bem, é o caso da ligação à Ponte 25 de Abril, a partir da zona do Pragal, maior movimento na chegada às portagens, mas também não há notícia de filas. O IC19, outro ponto que a esta hora costuma ter mais trânsito, por agora sem problemas nas ligações entre Queluz e Amadora para Lisboa, e também ainda boa hora para chegar à capital através da Autoestrada do Norte e também da Segunda Circular.
2: Então pronto, minha querida Cláudia Macedo, daqui a meia hora voltamos.
1: Combinado.
2: A falar.
1: Até já, Sandra, beijinho.
2: Até já. 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E agora sim, vamos falar do tempo para hoje. Céu pouco nublado ou limpo, com nuvens no litoral a norte do Cabo Raso até ao meio da manhã e também depois ao final do dia. Já no fim de semana, conte também com dias com céu pouco nublado, mas aqui uma ligeira possibilidade de chuva fraca no litoral norte e centro e também possibilidade de formação de neblina ou nevoeiro matinal no litoral. As temperaturas continuam altas para hoje, máximas de 38 graus para Castelo Branco, 37 para Évora e Beja, em Faro, Porto Alegre, Bragança, Setúbal e Santarém, 35 de máxima, Lisboa 33, Viseu, Vila Real e Coimbra com 32, Guarda e Braga 30 de máxima, Funchal e Leiria 29, Sagres e Sines 27, Aveiro 26, Porto e Ponta Delgada 25 e Viana do Castelo com 24 de máxima prevista. Bom dia! E são comigo, sou a Sandra Ferreira, o Paulo Fernandes e a Ana Moreira e também Susana Romana estão de férias, portanto esta semana e na próxima. Estou por aqui nas manhãs que até me sabe bem, assim vir pela fresquinha, apanhar o nascer do sol, essencialmente isso. Ora, hoje vamos falar sobre pequenos prazeres das férias. Temos mais uma edição do Saesta de Trás para a Frente, é o jogo das manhãs que continua. Temos também a linha de passe com o nosso Paulo Rico e uma edição Best Of da playlist da Wanda, com um dos episódios mais ouvidos nas plataformas de podcast. E pronto, e é isto. E mais uma data de coisas, surpresas e a música da sua vida que não pode faltar, porque lá está, não está o Paulo nem a Ana. Portanto, as manhãs são nossas, minhas e suas. WhatsApp ligado, 910 25 80 81. E é para usar. Agora, Charles and Eddie, Would I Lie to You? Não.

0: São 7:15, bom dia, são as manhãs M80, eu sou a Sandra Ferreira, por aqui até às 11. Hoje é dia 7 de agosto, muita gente de férias, mas também, como vimos ontem, muita gente que adora trabalhar em agosto. Ora, hoje celebra-se o Dia Internacional da Cerveja, o Dia do Farol nos Estados Unidos e também nos Estados Unidos se celebra o Dia dos Balões de Água. Por acaso é uma brincadeira engraçada, desde que sejam os miúdos depois a limpar os pedacinhos de plástico que ficam no chão. Quem é que faz anos hoje? Para já, muitos parabéns para si, que está a ouvir em M80 e que faz anos hoje. Divide o seu dia com Bruce Dickinson, vocalista dos Iron Maiden, Caetano Veloso, também, não é? Músico brasileiro, não preciso dizer muito mais sobre Caetano Veloso, tem músicas que adoramos. Também faz anos hoje a Carla Andrino, é atriz e psicóloga portuguesa, e a Charlize Theron, que eu adoro, esta atriz e produtora sul-africana. E é isso, portanto, parabéns a quem faz anos hoje, continuo desse lado, um dia muito feliz e boas férias também para quem está de férias.
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0: Agora, traga a diva Diana Ross e depois junto os Delfins com um Só Céu.

Luz ao Céu dos Delfins aqui nas manhãs M80. Ora bem, hoje é sexta-feira, não é? 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
1: E antes das notícias do trânsito, aliás, das notícias e do trânsito, assim é que é, vamos ouvir esta dos Pink Floyd. É aquele clássico bom, Another Brick in the Wall.

0: E agora está na altura de atualizar as notícias às 7h30. Vamos a isso, Ruben Mateus.
1: Vamos a isso. Bom dia. Portugal já teve 3 períodos de excesso de mortalidade durante este verão. Morreram no total 680 pessoas acima do que é esperado. Os dados são do Instituto Nacional Dr. Ricardo Jorge. O primeiro período de excesso de mortalidade aconteceu a meio de junho. O segundo período foi na primeira semana de julho, coincidindo com um episódio de calor extremo e prolongado. O terceiro episódio foi a 23 de julho, sobretudo em maiores de 75 anos, devido a causas respiratórias. Na educação, as notas da segunda fase dos exames nacionais do ensino secundário são publicadas esta sexta-feira durante a manhã, depois de ontem terem chegado ao final da tarde às escolas. Tudo começa outra vez. Nova temporada na Liga Portuguesa de Futebol, temporada essa 26-27, um campeonato com muitas novidades em relação aos treinadores, Paulo Rico.
2: A maior parte das equipas mudou de treinador. Das 18 na Liga, 11 mudaram de comando técnico e há 3 treinadores que vão fazer a estreia. João Gião, pelo Nacional, Filipe Coelho, pelo Casa Pia e Sérgio Ferreira, do Alverca, são os estreantes na Primeira Liga. Só 7 clubes mantêm os técnicos da época passada: Porto, Sporting, Braga, Moreirense, Arouca, Rio Ave e Santa Clara. É precisamente no clube açoriano que está o treinador com mais jogos na Liga, Petit, 302 jogos. Uma época que marca ainda o regresso ao ativo na Liga Portuguesa de Marco Silva, Carlos Carvalhal, Vander Gag, Bruno Pinheiro e Pepa.
1: O primeiro jogo é hoje às 8h15 da noite entre Estoril e Famalicão. Nas bicicletas, Rui Oliveira da Emirates parte esta sexta-feira com a camisola amarela na segunda etapa da Volta a Portugal em bicicleta, uma etapa plana com a prova a chegar ao Algarve. Paulo Miranda.
3: A segunda etapa da Volta a Portugal liga Sines à Albufeira ao longo de 177 km numa jornada longa, praticamente plana, com muito calor previsto. Tudo aponta para uma chegada ao sprint. Pelo caminho há 2 metas volantes em Cercal do Alentejo e Lagos e um prémio da montanha de terceira categoria em Hot 6. As 2 curtas subidas no último quilómetro e meio poderão ainda assim fazer a diferença e favorecer os sprinters mais resistentes. A chegada está prevista para as 17h35 na Avenida dos Descobrimentos em Albufeira.
1: A partida é em Sines, 5 minutos depois da 1 da tarde. A Albufeira volta a receber o final de uma etapa da Volta 6 anos depois.
0: Estava aqui a ver as máximas para Sines, 27.
1: Não, não está mal para a prática do ciclismo.
0: Não está
1: mal para a prática do ciclismo. Chegou ali a Albufeira, chegou ali com a brisa marítima.
0: Exato.
1: Está bom.
0: Chegam, chegam e vão logo ao mar,
1: vão dar um mergulho, deixam as bicicletas lá no Pardão.
0: Exato.
1: E depois vão dar um mergulho e amanhã há mais.
0: Olha, até já,
1: até já.
0: E agora vamos saber do trânsito, Cláudia Macedo, como é que está agora às 7h30?
4: Olha, e aproveitando a vossa boleia, começamos Sim. por Sul, pela Nacional okay. 125, com um bocadinho mais de trânsito nesta altura na ligação de Albufeira para Faro. Está em fase final de resolução, um acidente no quilómetro 81 na zona de Buliqueime, e é para já este alerta que fica para o sul do país. Com o um aumento de intensidade na ligação às portagens da Ponte 25 de Abril a Almada-Lisboa, a partir do Pragal, mas nada de muito demorado. Verifica-se também maior movimento no IC19, que é Luz Amador, e chegada ao nó de Pinamanique no IC19 Sintra-Lisboa e na calçada de Carris de Odivelas para o Lumiar em direção ao eixo Norte-Sul. Nos acessos ao Grande Porto há trânsito intenso pela Avenida EP Matosinhos-Porto, mas já só com abrandamento na parte final no acesso para a via de cintura interna. Também aqui maior intensidade entre Bessa Leite e Francos, e na A3 nas saídas para a estrada da circunvalação.
0: Até já, minha
4: Até
0: querida.
4: Já.
0: Agora, saber do tempo para hoje e também para o fim de semana. Para hoje, conto com céu pouco nublado ou limpo e mais nuvens no litoral a norte de Sintra, até meio da manhã e também ao final do dia. Possibilidade de chuva fraca no litoral norte e centro para o fim de semana, sim, e também formação de neblina ou nevoeiro matinal no litoral. Para hoje, temos aqui máximas de 38 graus, continua muito quente no interior do país, 38 para Castelo Branco, 37 para Évora e Beja, Faro, Porto Alegre, Bragança, Setúbal e Santarém, 35 de máxima, Lisboa 33, Viseu, Vila Real e Coimbra com 32, Braga e Guarda 30, Funchal e Leiria 29, Sagres e Sines 27, Aveiro 26, Porto e Ponta Delgada com 25 e Viana do Castelo com 24 de máxima prevista. No ar, é comigo, sou a Sandra Ferreira, o Paulo Fernandes e a Ana Moreira estão de férias. Ora, vamos falar sobre os pequenos prazeres das férias. Este é o mês das férias por excelência. Milhares de pessoas estão, porventura, a esta hora, a dormir. Ou então não, porque eu gosto de acreditar que há muita gente que continua a manter algumas rotinas durante as férias. Bom, mas eu quero saber que pequenos prazeres sabem ainda melhor quando está de férias, não é? Porque no resto do ano quase nunca há tempo para eles. Portanto, hoje quero saber qual é, assim, aquele pequeno prazer das férias de que mais gosta. É tomar o pequeno almoço sem olhar para o relógio? É fazer, assim, uma sesta depois do almoço? Dar aquela boa caminhada ao fim do dia? Ficar na praia até mais tarde? Ou simplesmente estar de férias? Não ter nada para fazer? Não ter nada marcado? Conte-nos lá qual é aquele pequeno luxo que para si sabe mesmo a férias. Deixe mensagem via WhatsApp através do 910 25 80 81. Agora seguimos com Rick Astley, Never Gonna Give You Up. E daqui a pouco também há a GNR para ouvir aqui na M80, de longe, a rádio que passa a música da sua vida. Bom dia, boa sexta-feira.

0: tudo mais vá para o inferno, também pode ser assim um bom mantra para as férias, não é? Estamos a 19 minutos das 8 da manhã. Bom dia, bom dia. Estamos a fazer uma lista dos pequenos luxos das férias. E não estamos a falar de hotéis de 5 estrelas, nem de viagens para o outro lado do mundo. Não, falamos das pequenas coisas. De acordar sem despertador, pequeno almoço sem pressa, uma caminhada junto ao mar, uma sesta, um gelado ao fim da tarde, ou então não fazer absolutamente nada durante uma hora e não ter de dar explicações a ninguém. Portanto, qual é o seu pequeno luxo quando está de férias? E vamos ouvir aqui a Carmen. Olá, Carmen.
1: Bem, o que é que me dá mais prazer nas férias? É ser dona do meu tempo. Uhum. Não ter aqueles horários rígidos a cumprir, como entrar às 9 no trabalho, sair, vir para casa, a fazer as coisas a correr. Uhum. Portanto, é ser dona do meu tempo, é fazer-me o que me apetece quando eu me apetece. E é isso, é o maior prazer das férias. Um tá grande bom. Beijinho a vocês.
0: Obrigada, Carmen. E é isso mesmo, ser dona do nosso tempo. É, de facto, um luxo nos dias que correm, não é? Dar valor ao tempo quando ele passa. Agora, ouvimos o José.
2: Olha, relativamente aos pequenos prazeres de férias, eu sinto muito isso, especialmente nas noites de verão, quando nós saímos depois do jantar e vamos dar uma volta, sem saber que no dia a seguir temos que nos levantar cedo para ir trabalhar, uhum. como é agora o caso.
0: É verdade.
2: Portanto, eu acho que é mesmo aí nesses momentos que eu sinto que estou de férias.
0: E que podia viver assim a vida toda. José, obrigada pela mensagem. Portanto, hoje queremos saber qual é o seu pequeno prazer das férias. Aquele que não custa quase nada, mas que sabe maravilhosamente bem. E é só deixar a mensagem no WhatsApp.
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0: Daqui a pouco vamos recordar o momento de ontem. John Watts, dos Fisher Z, veio ao estúdio da M80 a falar dos concertos que têm marcados para Portugal. Agora em setembro esteve à conversa com Wanda Miranda e tocou duas músicas em estúdio. Vamos ouvir uma delas, depois desta dos EMF.
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0: Eu adoro este. Agora este Unbelievable. Oh!

EMF por aqui nas manhãs da M80. Bom dia, boa sexta-feira. Fim de semana à porta, portanto, bom trabalho para hoje. Boas férias a quem está de férias. Estamos a 12 minutos das 8 da manhã. Os Fischer Zed estão de regresso a Portugal e vêm celebrar com os fãs portugueses 50 anos de carreira já. Eles tocam dia 4 de setembro no Coliseu dos Recreios, aqui em Lisboa, e no dia 5 no Porto, na Casa da Música. E ontem tivemos o prazer de receber John Watts aqui na rádio. Esteve à conversa com Wanda Miranda e ainda tocou duas músicas ao vivo. Uma delas foi esta versão mais acústica do maior sucesso dos Fischer Zed, este So Long. Vamos então recordar o momento.

0: ficou giro. Assim, uma versão mais acústica deste So Long, John Watts. Só com a voz de John Watts e uma guitarra ao vivo aqui na rádio. Foi assim ontem à tarde. E se quiser ouvir a conversa completa com Wanda Miranda e também outra música que tocou para nós, basta entrar aonde? 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Já agora lembro também que os Fisher Z estão a celebrar 50 anos de carreira e têm dois concertos marcados aqui em Portugal, dia 4 de setembro no Coliseu dos Recreios, em Lisboa, dia 5 na Casa da Música, no Porto. 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

0: Ai, de repente voltei atrás no tempo. Estão lá atrás. Melon Kim na M80, manhãs M80, a tocar a música da sua vida, claro, como sempre. E depois das 10 da manhã temos uma hora totalmente dedicada aos sucessos dos anos 90 e é você que decide qual é a primeira música a tocar. E tenho aqui duas, portanto, uma delas é Madonna. Portanto, Madonna com Vogue ou então Janet Jackson. That's the way love goes. Isto é tão giro. Portanto, hoje temos de um lado Madonna e do outro Janet Jackson. Não é uma música qualquer de Janet Jackson, atenção. Isto tem assim um balanço bom. E é você que decide qual destas duas toca primeiro na hora das 10. As votações são feitas no site da rádio em m80.pt. E agora são 8 da manhã, já cá está o Ruben Mateus. E vamos atualizar as notícias do dia, vamos a isso.
1: Vamos sim, e uma das notícias do dia são essas notas da segunda fase dos exames nacionais do secundário, são fixadas então hoje nas escolas. A garantia deixada à M80 pelo presidente da Associação Nacional de Diretores de Agrupamentos e Escolas Públicas, Filinto Lima.
2: E serão fixadas esta manhã nas escolas do nosso país, até porque nós ontem já recebemos a partir das 5h30 os ficheiros respectivos, que nos permite hoje de manhã transformar aqueles ficheiros em pautas que nós iremos a fixar nos locais habituais das nossas escolas, para que os nossos alunos possam, na verdade, ver a nota, a classificação que tiraram nas disciplinas às quais fizeram o exame do ensino secundário.
1: As notas da segunda fase dos exames nacionais do secundário a registarem menos problemas em comparação com a primeira fase. O dia é também de manifestação dos viticultores no Peso da Régua, o protesto organizado pela Confederação Nacional de Agricultores. Está em causa os rendimentos de quem vive do vinho e da vinha, como explica da Confederação Vítor Rodrigues.
3: Em particular, preços pagos pelas uvas que se mantêm em níveis de há 25 anos e, portanto, são muito baixos, aliás, em muitos casos, abaixo dos custos de produção, esses que têm vindo a subir vertiginosamente nos últimos anos. O valor da quantidade de vinho a beneficiar, ou sequer transformável em vinho do Porto, que está também num nível histórico muito baixo, e isso significa também um rombo no rendimento dos agricultores, porque essa uva é paga a um preço melhor. Falamos também da questão das importações, nomeadamente da aguardente, quando existe matéria-prima disponível na região para fabricar a aguardente que se tem que adicionar ao vinho do Porto.
1: O protesto acontece às 10 da manhã no Peso da Régua. Uma goleada das antigas e presença praticamente certa no play-off da Liga Europa. O Benfica derrotou em casa na última noite os escoceses do Hearts por 6-1. A segunda mão acontece dentro de uma semana na Escócia. Serve praticamente para cumprir calendário. Já o Braga venceu pela margem mínima o Dinamo de Minsk 1-0. O jogo aconteceu na Pedreira, eliminatória da Liga Conferência. A segunda mão na Bielorrússia acontece também dentro de uma semana. A dona do Facebook, do Instagram e WhatsApp, a Meta, foi condenada nos Estados Unidos a pagar uma multa superior a 360 milhões.

0: milhões de euros. Em tribunal ficou provado que a Meta prejudicou conscientemente a saúde mental das crianças e ocultou o que sabia sobre a exploração sexual infantil nas plataformas que detém. O valor da multa terá de ser usado, isto foi também decidido em tribunal, em tratamentos para os mais jovens. Mas, há um mês, a Meta já anunciou que vai recorrer desta decisão. E temos aqui uma batalha legal.
1: Não é? Sim, incrível. É, voltas às 8h30 e eu estarei aqui à tua espera. Até já.
0: Até já.
1: E a seguir já vamos saber como está o trânsito.
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1: E o trânsito nem é muito intenso. 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Temos uma Cláudia Macedo que nos traz agora informações fresquinhas, não é isso?
21: É isso, Sandra. E com poucas alterações desde a última meia hora, com um aumento de intensidade no Porto, na saída da A3 para a estrada da Circunvalação, também já com maior intensidade em direção a Matosinhos. De resto, na via de cintura interna, um ligeiro aumento também na passagem pela Boa Vista em direção ao Norte de Francos. Mantém-se o trânsito intenso Matosinhos Porto Plata. Avenida AEP, mas sem grande resistência na chegada à VCI Sidónio Paes e 5 de Outubro. A ligação da Autoestrada do Norte, parte final para a Ponte da Rápida, também a fazer-se nesta altura sem problemas. O cenário muito idêntico na zona de Lisboa, com pouco trânsito a esta altura. Na parte final da Autoestrada do Norte para Sacavém, Segunda Circular, não há mesmo formação de fila. A chegada à Ponte 25 de Abril para as portagens também, com trânsito reduzido nesta altura e com o sinal verde para fazer esta ligação a Lisboa. Intensidade que é luz amadora no IC19, sem filas nesta ligação e na chegada ao nó de Pinamanique, e ainda a fazer-se bem também por esta altura a Marginal e a Autoestrada de Cascais em direção a Lisboa.
1: Ai, tão bom férias, não é?
21: Que
1: tão
21: maravilha.
1: Bom trabalhar em agosto.
21: Ai, como eu gosto.
1: Até já.
21: Até já.
1: 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E no tempo, para hoje, céu pouco nublado ou limpo, mais nuvens no litoral, assim para norte de Sintra, até meio da manhã e também depois ao final do dia. No fim de semana, há aqui possibilidade de chuva fraca no litoral norte e centro e também formação de neblina ou nevoeiro matinal, também junto ao mar. Quanto às máximas para hoje, e começo por Viana do Castelo, 24 de máxima prevista, Porto e Ponta Delgada 25, Aveiro 26, Sagres e Sines 27, Funchal e Leiria 29, Braga e Guarda 30, Viseu, Vila Real e Coimbra com 32 de máxima, Lisboa 33, Faro, Porto Alegre, Bragança, Setúbal e Santarém com 35 de máxima, Évora e Beja 37 e depois temos Castelo Branco com 38 de máxima prevista para hoje. No ar, e é com Sandra Ferreira, muito gosto, tenho muito gosto em estar por aqui, o Paulo Fernandes e a Ana Moreira e Susana Romana de férias. Ora bem, o que é que nós temos? Daqui a pouco vamos jogar ao Sei Esta de Trás para a Frente, mais uma música para virada ao contrário, para descobrir, para testar o seu bom ouvidinho. Agora vamos ouvir Santana e Coração Espinado, pode ser esta? Santana com Maná. São 8h10, manhãs é

0: Coração Espinado de Santana, por aqui na M80. Olha bem, que horas são isto? São 8:15. Está na hora então de jogarmos ao jogo aqui das manhãs, que é este. Agora sim.
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0: Ora, e a música que trago hoje é tão, mas tão fácil, que é isto assim. Eu só vou mostrar um segundinho, vou armar-me em Paulo Fernandes. Isto também é pouco, não é? É que fico sempre com pena. Quero sempre facilitar. Então, vamos lá ver se percebe qual é esta música que está assim, voltada ao contrário. E pronto, não posso mostrar muito mais, porque depois logo pela voz dá para perceber. Portanto, a partir de agora pode começar a participar. Deixe mensagem via WhatsApp no 910 25 80 81.

0: Até ter para aí uns 11, 12 anos eu adorava, adorava esta música. E o cabelo da Taylor Dane, quando tocava, acho que era no Top Mais, não é? Na RTP1, maravilha. Desde lá, Sandra Ferreira, estas são as manhãs, é 80, Paulo Fernandes e a Ana Moreira estão de férias, portanto fico eu e você desse lado, é que somos os donos disto agora, foi esta semana e será na próxima. Estamos a jogar ao Sei Esta de Trás para a Frente, a música hoje é esta aqui. Será que já temos respostas certas? Temos muitas respostas. Vamos ouvir o Ricardo.
1: Olá, Sandra Ferreira. Bom dia. Tudo bem, Sandra?
0: Olá.
1: Boa
0: bom
1: surpresa.
0: Dia.
1: Surpresa. Isso é Walking on the Sun do Smash Mouth? É isso? Parece-me isso. A mim parece-me Smash Mouth com o Walking on the Sun. I'm walking on the sun.
0: Pois, Ricardo, pois que não sei, mas daqui a pouco já vamos saber. Obrigada pela mensagem. Agora, Eugénia.
2: Bom dia, M80. Daqui fala a Eugénia do Porto. E eu acho que são os Smash Mouth, Walking on the Sun. Parece. Acho que sim. Que sim, é isso.
0: É parece-me isso?
2: Que sim. Beijinhos a todos, bom fim de semana.
0: E qual é a percentagem de certeza do Ricardo e da Eugénia? Será que acertam nisto ou não? Qual é esta música? Continua a participar via WhatsApp, já sabe, através do 910 25 80 81.

0: Com a Nanã, para mim, é aquela música perfeita para ouvir de manhã. Agora, são 8h24, estamos a jogar ao Sei Esta de Trás para a Frente. Hoje trago esta música aqui. Qual é a música? Conseguiu perceber alguma coisa disto? Ouve-se ali a voz, não é? Ouve-se ali a voz. Nós já ouvimos aqui ouvintes dizer, falar em Smash Mouth. Ouvimos agora Liliana.
1: Olá, bom dia, M80, olá Sandra.
0: Olá.
1: Ao contrário dos outros dias, hoje não tenho assim tanta certeza, mas vá, vou fazer a minha aposta. Uhum. Eu vou apostar em Smash Mouth com a música do Shrek. When I see your face,
0: I'm a believer.
1: Será isso, Sandra? Vá, diga assim um bom dia, bom trabalho para todos e boas férias para quem está de férias, que não é o meu caso.
0: Pois, nem o meu, Liliana, mas lá está, não é nada mal trabalhar em agosto. Então, qual é a música que está de trás para a frente? Mais um bocadinho. Então continua a participar. As respostas chegam através do WhatsApp, não é? 910 25 80 81.
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0: Vamos voltar à música. Já a seguir vem aí David Bowie.
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0: E agora então, lá está David Bowie, assim.

0: Adoro. Modern Love, David Bowie, aqui na M80. Agora são quase 8:30. Vamos lá então perceber qual é a música que está voltada ao contrário.
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0: A música era esta. Portanto, vamos ouvir agora a Ana.
2: Bom dia. Ai, que finalmente é sexta-feira. Já não aguentava os meus filhos todos os dias a perguntarem-me quantos dias faltam, quantos dias faltam. Ainda temos mais uma semana para as férias. Mas isto foi só um desabafo. Hoje a música é Walking on the Sun, dos Smash Mouth, não é?
0: Ah, pois é.
2: Esta voz é inconfundível. Se não
0: for
2: esta música, acho que é esta música, mas se não for, faz Smash Mouth, de certeza. 99,99999%. Bom fim de semana, beijinhos, Ana do Porto.
0: Beijinhos, Ana, eu estava a perceber que era aí assim do Norte, porque tem essa pronúncia linda. Obrigada, e sim, está certo, vamos ouvir então Walking on the Sun, Smash Mouth. Era hoje a música do Sei Esta de Trás para a Frente. E já a seguir, vamos às notícias, já cá está o Ruben Mateus. Olha, ficamos a ouvir esta os dois, está bem? Antes das notícias.

0: pensar que esta música ficou esquecida numa cassete, numa gaveta e acabou por ser a canção que lançou Smash Mouth em 1997. Foi hoje a música dos Trás para a Frente. Agora, notícias com o Ruben Mateus. Bom dia.
1: Bom dia. Notas da segunda fase dos exames do secundário e as revisões de nota dos exames da primeira fase serão conhecidas esta sexta-feira. A confirmação foi dada à M80 por Filinto Lima, o presidente da Associação Nacional de Diretores de Agrupamentos e Escolas Públicas.
2: Reapreciações de acordo com a indicação do Grupo Nacional de Exames, que chegou ontem à escola, essa informação, só hoje de manhã iremos ter acesso aos ficheiros. E, portanto, nós de manhã, final da manhã, suponho eu, iremos produzir as pautas para que da parte da tarde os nossos alunos as possam consultar nos locais habituais das escolas. Mas até este momento, os ficheiros, portanto, das reclassificações, das reapreciações, ainda não chegaram às escolas, mas o prazo é o prazo que o Ministério ontem disse, o Jornal Nacional de Exames, seria durante a manhã de hoje. Portanto, estamos ainda bem dentro do prazo.
1: As notas a serem conhecidas, ao que tudo indica, ao longo deste dia. Pontapé de saída no campeonato, Estoril e Famalicão dão esse pontapé de saída. A Liga Portuguesa 26-27 continua concentrada a norte e também no centro do país, mas com uma grande novidade, precisamente no centro, Paulo Rico.
3: Quase 40 anos depois, o regresso da cidade de Viseu ao patamar mais alto do futebol português. O Académico está de volta 37 anos depois. O outro regresso é do Marítimo depois de 3 temporadas na Segunda Liga. Com este regresso, as ilhas voltam também a ter 3 equipas, Marítimo e Nacional, na Madeira, e Santa Clara, dos Açores. Numa liga que volta a não ter equipas abaixo do Rio Tejo, Lisboa e Minho continuam a concentrar mais de metade do campeonato. São 11 equipas no total. Há também 2 do centro, Arouca e o regressado Académico, e 2 da zona do Porto, Rio Ave e Futebol Clube do Porto.
1: O primeiro jogo é hoje às 8:15 da noite entre Estoril e Famalicão. No fim da carreira, Nelson Évora deixa o triplo salto aos 42 anos. O último salto foi dado ontem, 2 semanas depois de se ter sagrado campeão nacional de triplo salto pela 13ª vez. Nelson Évora tem no currículo essa medalha de ouro nos Jogos Olímpicos de Pequim em 2008.
0: E isso já ninguém lhe tira.
1: Já ninguém tira.
0: Às 9 a mais, até já. Agora vamos saber do trânsito. Cláudia Macedo, é contigo? Onde é que está parada agora?
4: Sem grandes paragens a esta hora, Sandra, nos acessos a Lisboa, com alguns abrandamentos na chegada às portagens do ponto 25 de Abril a partir do Paragal, na autoestrada de Cascais, passagem por Carnachide em direção ao Estádio Nacional, o IC19, que é a Luz Amadora, e no eixo Norte-Sul, entre Telheiras e a saída para o Hospital de Santa Maria, mas são tudo pontos com intensidade, nada de muito demorado nesta altura. O cenário idêntico nos acessos à cidade do Porto, mas com um aumento do trânsito no início da Avenida EP, já a provocar uma pequena resistência na ligação final da Ponte Lessa A4 para chegar à Estrada da Circunvalação, e na parte final da Avenida para Sidónio Paes e 5 de Outubro. Há trânsito intenso entre Bessa Leite e Francos na via de cintura interna. Mantém-se também um abrandamento na A3 na saída para a Estrada da Circunvalação.
0: Ai, mês de agosto é tão bom.
4: É verdade.
0: Até já.
4: Até já.
0: E agora olhamos para o tempo para hoje, as previsões para hoje e também para o fim de semana. Hoje, céu pouco nublado ou limpo, mais nuvens ali na zona oeste até meio da manhã e depois ao final do dia. E no fim de semana, dias também de céu pouco nublado ou limpo, mas aqui possibilidade de chuva fraca no litoral norte e centro e no voeiro matinal. Quanto às máximas para hoje, Castelo Branco chega aos 38, Évora e Beja 37, Faro, Porto Alegre, Bragança, Setúbal e Santarém com 35 de máxima, Lisboa 33, Viseu, Vila Real e Coimbra 32, Braga e Guarda 30, Funchal e Leiria 29, Sagres e Sines 27, Aveiro 26, Porto e Ponta Delgada 25 e Viana do Castelo com 24 de máxima prevista para hoje. Sandra Ferreira, consigo, Paulo Fernandes, Ana Moreira e até a Susana Romana foram os 3 de férias e deixaram-me aqui. Portanto, as manhãs são nossas, minhas e suas. E eu hoje quero saber qual é o seu pequeno prazer das férias. Aquele que não custa quase nada, mas que sabe maravilhosamente bem. Sei lá, um café sem pressa, uma sesta depois do almoço, andar de chinelos o dia inteiro, jantar mais tarde ou finalmente acabar de ler aquele livro. quais são para si aqueles pequenos luxos das férias. Partilhe comigo através do WhatsApp 910 25 80 81. Agora, de volta à música, é com os Bee Gees, More Than a Woman. Fique ligado, bom dia.

0: saudade dos Rito Alteres nas manhãs em 80. Boa sexta-feira a todos, ou boas férias. Há algumas coisas que no dia-a-dia nós não conseguimos fazer e que aproveitamos as férias para as fazermos, não é? Por isso, hoje eu quero saber qual é o pequeno prazer das férias que mais gosta. É tomar o pequeno almoço sem pressa, dormir uma cesta depois de almoço, fazer caminhadas. O que é? Aqueles pequenos luxos das férias. Vamos ouvir a Liliana.
1: Olá novamente, Sandra.
0: Olá.
1: Epá, prazer de férias é quando estou de férias na minha aldeia, no Conselho do Fundão, e acordo sem despertador ao som dos passarinhos e dos galos. Há coisa mais maravilhosa do que isto?
0: Não há. Não há, é maravilhoso. Por acaso identifico muito com isso, porque férias para mim também é passar alguns dias na aldeia, ainda por cima a minha aldeia, que tem o nome mais bonito, não é? Que se chama Amor, que fica ali em Leiria. E sim, e acordar com o som da natureza, dos bichinhos, é maravilhoso. Agora, ouvimos o Vítor.
2: Um dos maiores luxos é poder acordar quando tiver que ser e ver acordar os miúdos também quando tiver que ser, sem ter que os apressar para fazer nada.
0: Ai, pois é mesmo, quando tiver que ser, sem hora marcada, é maravilhoso, Vítor.
3: Bom dia, M80.
0: Olá.
3: Das coisas que eu mais gosto nas minhas férias, assim, esses pequenos prazeres são dois. É não ter que me deitar rigorosamente a mim e aos miúdos àquela hora, para que eles possam descansar, às 8 horas, etc. E pegar na bicicleta e ir sem rumo. Ai, posso andar assim mais descontraído, porque não tenho que chegar a casa àquela hora. Ou porque não tenho isto, ou quando tenho... Bom, simplesmente bom. E é muito bom. Vai, 80. Boas férias para aqueles que são férias e bom trabalho. Os resilientes do costume, até chegar a nossa vez, claro.
0: É isso, Fábio. Obrigada. Sim, é. De facto, férias é isso. É esquecer o relógio, não é? Esquecer o tempo e aproveitar ao máximo. Falando em tempo, faltam 13 minutos para as 9 da manhã. Já voltamos à música. Agora trago isto.

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4: Pronto para mais um Top M80? 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Vem aí as músicas de março de 1997. Temos esta. E esta, claro.

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0: pelo Jornal Público esta sexta-feira. E Portugal teve já 3 períodos de excesso de mortalidade durante este verão. Morreram no total 680 pessoas acima do que é esperado. Os dados são do Instituto Nacional Dr. Ricardo Jorge. O primeiro período de excesso de mortalidade aconteceu a meio de junho. O segundo período foi na primeira semana de julho e coincidiu com um episódio de calor extremo e prolongado. O terceiro episódio foi a 23 de julho, sobretudo em maiores de 75 anos, devido a questões respiratórias. As notas da segunda fase dos exames nacionais do secundário são esta sexta-feira afixadas nas escolas. A garantia é deixada em M80 pelo presidente da Associação Nacional de Diretores de Agrupamentos e Escolas Públicas, Filinto Lima.
1: E serão fixadas desta manhã nas escolas do nosso país, até porque nós ontem já recebemos, a partir das 5h30, os ficheiros respectivos, que nos permite hoje de manhã transformar aqueles ficheiros em pautas que nós iremos fixar nos locais habituais das nossas escolas, para que os nossos alunos possam, na verdade, ver a nota, a classificação que tiraram nas disciplinas às quais fizeram o exame do ensino secundário.
0: As notas da segunda fase dos exames nacionais do secundário a registarem menos problemas em comparação com a primeira fase. Arranca hoje a Liga Portuguesa de Futebol. As equipas ainda estão à procura de reforços, mas o Paulo Rico apresenta já algumas curiosidades em relação aos jogadores desta nova temporada.
2: Ricardo Horta, do Braga, tem o máximo de golos e de jogos na Liga. Na 11ª época ao serviço do Braga, o internacional português está perto dos 350 jogos na Liga Portuguesa, alguns ainda pelo Vitória de Setúbal, e é também o que tem mais golos, 120 no total. No segundo lugar, tanto em jogos como em golos, está o benfiquista Rafa Silva. Na nova época, há ainda a destacar o regresso de Ricardo Jogaio ao futebol português. Vai jogar no Gil Vicente, numa competição em que vai defrontar o irmão Tiago Jogaio do Arouca. E por falar em irmãos, neste caso, irmãos gêmeos e da mesma posição. Também há os defesas centrais Román Correia e António Correia. Subiram na época passada e vão jogar ambos na Liga Portuguesa, novamente como adversários. Um pelo Marítimo, o outro pelo Académico de Viseu.
0: A primeira jornada começa esta sexta-feira com o Estoril Famalicão às 8h15 da noite. O Sporting joga amanhã com o Estrela da Amadora fora. Porto e Benfica só no domingo, ambos em casa com Alverca e Académico de Viseu. Mas será muito interessante ver este confronto. Eu, pelo menos, tenho muita curiosidade em relação a esse duelo de irmãos gêmeos.
3: Exato.
0: Que jogam no Académico de Viseu e no Marítimo. Jogam na mesma posição.
3: E os comentadores, não é? Tipo...
0: Dá para ver pelas camisolas.
3: É diferente.
0: Mas fica aqui uma ideia. E se eles ao intervalo trocarem? Vai um para uma equipa, vai outro.
3: Imagina.
0: Como faziam
3: exames, nos testes da escola.
0: Acho que hoje já não se faz, mas como faziam nos exames da escola.
3: Sim. Pois, não sei se hoje não se faz. Bom, mas pronto, não, mas não, também não se fala nisso.
0: Não.
3: Não é? Ninguém vai dizer, sim, eu e a minha irmã trocámos.
0: Não.
3: Mas sim, vai surgir. E daqui a pouco também temos aí o Paulo Rico
0: também
3: com outras novidades.
0: Também para falar sobre o arranque da Liga. Exatamente.
3: Sim, na linha de passe. Quanto a nós é até daqui a pouco,
0: até
3: às 9h30.
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8: 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Cláudia Macedo, o que se passa agora? É agosto, não se passa muita coisa.
9: Sim, de facto, o trânsito não está muito complicado esta manhã de sexta-feira, agora com alguns abrandamentos na segunda circular, a partir do eixo norte-sul e até à passagem pelo radar do aeroporto, no IC19, que é a Luz Amadora, mantém-se em intensidade e também na chegada ao Norte Pinamanique, mas nada de muito demorado. Almada-Lisboa, com intensidade na aproximação à Praça da Portagem, e aumentou ligeiramente a parte final da A5, ao viaduto Duarte Pacheco para as Amoreiras e para o centro da cidade, mas também sem registro de grandes dificuldades. A norte do país, um bocadinho mais de trânsito nesta altura na A43, a partir da zona do Parque Oriental da cidade do Porto, para fazer a ligação à Ponte do Freixo, a partir da intensidade, mas sem demora, em direção às Antas. Há maior movimento na chegada às traseiras do Hospital da Perlada e no sentido a Rábida Freixo entre Bessa Leite e Francos. Mantém-se o trânsito intenso Matosinhos Porto ao longo da Avenida AEP, também na A3, nas saídas para a estrada da circunvalação e depois na chegada à via de cintura interna.
8: Até já. 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No tempo, hoje temos céu pouco nublado ou limpo, mais nuvens no litoral oeste até meio da manhã e também ao fim do dia. E no fim de semana também conte com dias de céu pouco nublado ou limpo, mas uma pequena possibilidade de chuva fraca no litoral norte e centro e também neblina ou nevoeiro matinal também junto ao mar. Para hoje, máxima de 24 graus para Viana do Castelo, Porto e Ponta Delgada 25, Aveiro 26, Sagres e Sines 27, Funchal e Leiria 29, Braga e Guarda 30, Viseu, Vila Real e Coimbra com 32 de máxima, Lisboa 33, depois temos Faro, Porto Alegre, Bragança, Setúbal e Santarém empatados com 35 de máxima prevista, Évora e Beja 37 e Castelo Branco com 38 de máxima. E são comigo, sou a Sandra Ferreira, o Paulo Fernandes e a Ana Moreira estão de férias, assim como Susana Romana. Estou por aqui então esta semana e na próxima. Ou seja, Manhãs M80 são nossas, minhas e suas. Estamos a falar dos pequenos luxos das férias, aquelas pequenas coisas que não pode fazer quando está a trabalhar e quando está de férias, sim, e são, na maior parte das vezes, grátis, não é? Não estamos a falar em férias de luxo, estamos só a falar em pequenos luxos das férias. Se quiser juntar-se a nós e trazer mais uma coisinha para a coleção, é só deixar mensagem via WhatsApp no 910 25 80 81. Daqui a pouco temos linha de passe com Paulo Rico. Agora é os B52.

0: de passe. Gostaste dos B-52 antes da linha de passe?
1: Estou cansado de dançar.
0: Pois, eu também reparei, por isso é que falei.
1: Vamos lá tentar respirar fundo e vamos a isto. Bom, foi difícil. Há uma história deliciosa que nos chega do Uruguai. Já lá vamos. Para já, hoje começa a Liga Portuguesa. Sei que estás em pulgas porque não vais perder mais logo o Estoril Famalicão.
0: Ai, não.
1: Um quarto de noite.
0: Adoro futebol.
1: Eu sei.
0: Mas olha, há um interesse.
1: Há muito interesse, sim. Há muitas curiosidades e estamos cá para ir ao outro lado. Não é o óbvio, o básico, os horários dos jogos. Vamos às brincadeiras, às notícias mais curiosas. Primeiro, é o regresso, e um regresso que se saúda, quase 40 anos depois do Académico de Viseu à Primeira Liga. Já não estava há 38 anos, regressa a cidade de Viseu. É giro.
0: As gentes de Viseu devem estar todas contentes.
1: Sim, e é justo, porque fizeram uma grande temporada. Andavam ali a bater à porta já há várias temporadas, conseguiram, e bem, com justiça na época passada. É um campeonato que, mais uma vez, volta a não ter equipas abaixo do Rio Tejo. Não há ninguém para baixo do Rio Tejo, ou seja, Sul, Alentejo, Algarve, não há. Que é mau.
0: Porquê? Porque não há equipas.
1: Já tinha descido, o Farense desceu entretanto e não voltaram a subir.
0: Farense, pois.
1: Lisboa e Minho continuam a concentrar a maior parte. São 11 equipas entre estas duas regiões, Lisboa e o Minho. 11 equipas mudaram de treinador e há 3 treinadores que nunca tinham treinado. Vão estrear-se este ano na Primeira Liga Nacional, Casa Pia e Alverca. As ilhas voltam a ter 3 equipas, Marítimo e Nacional, da Madeira e Santa Clara dos Açores. E, curiosidade, há 2 pares de irmãos a jogarem na Primeira Liga. Um é o Ricardo Gaio, que regressa a Portugal, vai jogar no Gil Vicente, e tem o Tiago Gaio. Curiosamente, são a mesma posição, lateral direito. Não sei se há aqui os genes ou não, mas é engraçado.
0: Deve ser.
1: O Ricardo e o Tiago Gaio vão jogar num Gil Vicente Aroca. E depois, gêmeos, na mesma posição, os defesas centrais Romain Correia e o António Correia. O mais curioso é que subiram os dois o ano passado, portanto, eles nunca jogaram na Primeira Liga.
0: Ai, vá, que giro.
1: Subiram o ano passado, cada um pela sua equipa, Marítimo e Académico de Viseu, e este ano vão se defrontar como adversários por Marítimo e Académico de Viseu, mas é também a estreia de gêmeos na mesma posição. Os genes, aliás, aqui são tramados. Eu tenho 2 filhos gêmeos.
0: Pois tem,
1: não jogam na mesma posição.
0: Já nem me lembrava, é verdade.
1: Eles
0: e jogam futebol, não é?
1: Jogam futebol, mas não jogam na mesma posição.
0: Pronto.
1: Jogam no Cola da Piedade e lá vão continuar na próxima temporada, ainda nos Benjamins, acho que é para Benjamizar ou Infantis B, não sei. Mas seja como for, não jogam na mesma posição. Aqui o caso é, imagina, tu tens 2 filhos homens, na mesma competição, não interessa se é futebol, pode ser outro desporto qualquer. Porquê é que tu torcias? Era difícil para uma mãe, não era? Imagina um ser adversário do outro, basquete, handball, qualquer coisa.
0: Eu torcia pelos dois, queria. Mas, não é? Quer dizer, como é que fazes?
1: Não dá.
0: Pois,
1: é difícil.
0: Pois é, difícil. Não, mas espera.
1: Se for filho contra marido, aí não tens dúvidas.
0: Claro,
1: filho contra marido, claro, ganha o marido. Não, ganha o filho.
0: Não, ganha o filho, claro. Exato. Estavas bem a dizer em erro. Ai, que eu vou ter problemas.
1: Sim. Mas são os 2 filhos.
0: Mas isso só se coloca quando eles estão os dois a jogar um contra o outro.
1: Pois é,
0: não
1: claro,
0: é?
1: Claro.
0: Isso não acontece em todos os jogos.
1: Não, mas imagina um contra o outro. E
0: um
1: guarda-redes
0: outro...
1: e um avançado. E o avançado no último minuto tem um penalti contra o outro filho que é guarda-redes.
0: Que horror. Epá, não.
1: É um dilema.
0: É difícil.
1: Dilema, é um dilema.
0: Mais vale não torcer, estás lá a apoiar, estás lá para aplaudir quem ganha, não. E para passar, para dar um abracinho,
1: eu digo, colinho a quem perde.
0: Pronto.
1: Eu digo muitas vezes, e a mãe dos miúdos diz isto muitas vezes, que é só quer que não se alejem. Pronto, ok, já é bom.
0: Isso.
1: Só quer que não saiam
0: pois
1: lesionados.
0: E tu como é que fazes?
1: Os teus jogam
0: na mesma equipa, exato, porque não jogam na mesma posição, portanto é mais simples.
1: Sim, mas
0: ainda assim.
1: Mas
0: imagina...
1: uma pessoa sofre muito nas bancadas. E eles são pequeninos, agora imagina se fosse a nível profissional. É difícil.
0: É ser pessoas que sofrem pelo futebol.
1: Sim, mas não sofres pelo futebol, sofres por eles. Estás mais preocupada com o desempenho deles do que propriamente
0: pois
1: pelo jogo,
0: sim.
1: É uma
0: sim.
1: coisa incrível.
0: Sim, o João também já jogou quando era muito miúdo, 5 anos. E sim, nós íamos ver o jogo. E estávamos ali. Chuta!
1: Olha, sofro, mas não mando dicas lá para dentro. Deixo-os tranquilamente, porque acho que isso é um trabalho que cabe ao treinador e eu nem se respeito muito.
0: Eu não consegui ficar calada.
1: Pois, eu sei. Olha, queria dizer então a história do Uruguai. O Agostinho dos Santos é um jogador do Nacional, tem 18 anos, e o Jonathan dos Santos é um jogador do Progresso, tem 34. Agostinho é filho de Jonathan. Aqui está um caso diferente: filho e pai. No último fim de semana houve um Nacional Progresso, de um lado estava o filho. Do outro lado estava o pai. O filho foi titular, jogou. O pai ficou no banco.
0: Ok, que bom para o pai.
1: O filho ganhou 2-1.
0: Boa.
1: Mas o melhor foi no final do jogo. Momento único dentro do campo. O árbitro apita e os dois vêm a correr, abraçam-se e começam os dois a chorar. Foi algo espetacular,
0: oh,
1: sim.
0: Que lindo.
1: Foi muito engraçado.
0: Adoro as histórias que trazes, sim, do futebol.
1: É muito giro.
0: Por momentos gosto.
1: Sim, mas é engraçado ver os dois a chorar. Depois estava a pensar, 34 anos, 18, ele foi pai muito cedo.
0: É verdade.
1: Foi pai com menos de 18, foi pai aos 16, portanto.
0: Exato.
1: Portanto, está aqui uma dica. Ronaldo só vai abandonar o futebol, eu já disse isto, o Ronaldo só vai deixar de jogar futebol quando jogar contra o filho.
0: Tu achas? Exato, acho, também já pensei nisso.
1: O filho já está com 16?
0: O filho está enorme.
1: Está enorme, está gigante.
0: Eu vi uma foto deles aí numa capa de revista.
1: Sim, está enorme.
0: E fiquei, uou, está gigante.
1: Acredito perfeitamente que ele só vai deixar de jogar quando um dia estiver a jogar com o filho lado a lado. Seria uma passagem de sonho até simbólico.
0: Eu também acho.
1: Que seria giro. Parece que o casamento é mesmo amanhã. Vamos ver.
0: Amanhã? Ah, é?
1: É sábado, sim. O casamento.
0: Pois amanhã é sábado, exato.
1: Amanhã é sábado.
0: Aleluia.
1: Olha, a linha está feita por hoje. Volta na quarta-feira, porque segunda e terça estarei de folga.
0: Está bem, então vá. Beijinhos,
1: bom fim de semana.

0: Live, como na M80, agora 9h23. Bom dia, bom dia. Estas são as manhãs M80 comigo esta semana e na próxima sou a Sandra Ferreira, porque o Paulo Fernandes e a Ana Moreira estão de férias. 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
0: Vem a seguir, Cock Robin.

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1: Estamos a falar daqueles pequenos prazeres das férias, aqueles pequenos luxos gratuitos, beber um café sem pressa, acordar mais tarde. Qual é para si aquele pequeno luxo de férias? Vamos ouvir a Joana. Olá, bom dia.
2: Bom dia, Sandra. Bom dia, M80.
1: Bom dia. Eu acho
2: que o melhor das férias, sem dúvida, é aproveitar o tal café numa varanda ou em qualquer momento, em qualquer sítio, sem pressa, sem horários. Sem dúvida que é o melhor das férias, sem pensar que deixa-me tomar rápido para ir fazer de comer ou para ter que ir às compras ou o que for.
1: Uhum.
2: Aproveitar cada momento com calma, acho que é o melhor das férias.
1: É maravilhoso.
2: Um beijinho, Joana de Guimarães.
1: Um beijinho, Joana. Bom trabalho ou boas férias. Agora a Rita.
3: Olá, Sandra, novamente a Rita.
1: Olá.
3: Um dos meus maiores prazeres é ir às festas da aldeia.
1: Ai, sim.
3: E as festas da aldeia... Temos em comum a festa do amor. Dia 15 e 16, lá estarei. Pode
1: lá
3: ser que
1: estarei.
3: Ainda nos encontremos.
1: Lá estarei.
3: Beijinhos.
1: Beijinhos, beijinhos.
3: De férias já para a semana. Beijinhos.
1: Eu só vou de férias em setembro, mas sim, dia 15 de agosto, lá estarei. E há corrida na lama, nas festas da minha aldeia, que se chama Amores, ali perto de Leiria. A corrida na lama São José é no sábado, e é muito giro, é muito divertido.
4: Dia, Sandra, daqui é Guarete de Alcobaça. A melhor coisa que eu tenho das férias é deitar-me e pensar que amanhã não vou trabalhar. É um alívio tão grande, tão grande, tão grande. Obrigada, beijinhos, bom fim de semana e gratidão.
1: Beijinhos, beijinhos, Guarete. Sim, é maravilhoso essa coisa de... Ai, vamos dormir e amanhã não temos horas para acordar, nem temos horas para nada. Sim, grande luxo das férias.
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1: Já voltamos à música, porque agora atualizamos as notícias. São 9:30 e já cá está o Ruben Mateus, que estava aqui a assinar com a cabeça. Sim. Dormir sem ter horas para acordar.
5: Dormir é a palavra de ordem. Descida acentuada no preço dos combustíveis na próxima semana. A primeira previsão aponta para, de acordo com o site Contas Poupança, uma queda de 12 cêntimos por litro no gasóleo e uma descida de 12 cêntimos e meio por litro na gasolina. Estes valores ter-se-á de juntar uma possível redução do desconto fiscal do ISP, decisão que cabe ao Ministério das Finanças e que poderá tornar estas quedas no preço menos expressivas. O número de mortes nas estradas mantém-se praticamente igual em comparação com 2015. Os dados de 2025 mostram que morreram nas estradas nacionais 589 pessoas. Em 2015 tinham sido 593. Os dados são citados pelo Jornal Público esta sexta-feira. Nas bicicletas, Rui Oliveira da Emirates parte hoje com a camisola amarela na segunda etapa da Volta a Portugal. Uma etapa plana, desta vez sem montanha, com a prova a chegar ao Algarve. Os detalhes com o Paulo Miranda.
6: A segunda etapa da Volta a Portugal liga Sines a Albufeira ao longo de 177 km, numa jornada longa, praticamente plana, com muito calor previsto. Tudo aponta para uma chegada ao sprint. Pelo caminho há duas metas volantes em Cercal do Alentejo e Lagos e um prémio da montanha de terceira categoria em Hot 6. As duas curtas subidas no último quilómetro e meio poderão ainda assim fazer a diferença e favorecer os sprinters mais resistentes. A chegada está prevista para as 17h35 na Avenida dos Descobrimentos, em Albufeira.
5: A partida em Sines acontece 5 minutos depois da 1 da tarde e Albufeira volta a receber o final de uma etapa da Volta a Portugal em bicicleta 6 anos depois. Um regresso ao Algarve.
1: E é tudo para já. Daqui
5: já.
1: A pouco às 10 há mais. Ai, agora fiquei a pensar, 10? Como assim já 10? São 9:30, já a caminho das 10. As manhãs, de facto, passam muito rápido. Cláudia Macedo, como é que estamos no trânsito?
0: Nesta altura ficou mais complicado Sintra, Lisboa no IC19, a partir de Terceira à fila em direção a Queluz, próximo da curva do Palácio, porque houve aí acidente e o trânsito ficou acumulado neste troço do IC19 entre Terceira e Queluz. Mais à frente, sem dificuldades, mantém-se a tendência desta manhã na ligação de Pinamanique para a Segunda Circular. Em ambos os sentidos da Segunda Circular também não há indicação de problemas. As entradas a norte pela A1, Cril, em direção a Sacavém e ao Prior Velho, também a fazerem-se bem, e na ligação Almada-Lisboa para a Ponte 25 de Abril, apenas um ligeiro abrandamento na aproximação à Praça da Portagem em direção a Lisboa. Nos acessos à cidade do Porto, há maior movimento Freixo a Rábida na via de cintura interna entre o Mercado Abastecedor e o nó da A3. A parte final da A3 mantém abrandamentos nas saídas, quer para a circunvalação, quer em direção à via de cintura interna. Do lado da Rábida, maior movimento entre Bessa Leite e o nó de Francos. Final da Avenida AEP para a VCI Sidónio Paes e 5 de Outubro. Há mais trânsito também na via panorâmica para o Campo Alegre e nos acessos ao nó de Coimbrões.
1: E é tudo para já. Falamos daqui a pouco. Até já.
0: Até já.
1: Agora vamos saber como estamos no tempo para hoje. Céu um pouco nublado ou limpo, com mais nuvens agora até meio da manhã a norte de Sintra, portanto ali na zona oeste. Para amanhã, céu um pouco nublado ou limpo e previsão de chuva fraca no litoral norte e centro, assim como formação de neblina ou nevoeiro matinal também no litoral. Vamos às máximas para hoje, sexta-feira. Temos aqui 24 de máxima para Viana do Castelo, Porto e Ponta Delgada 25, Aveiro 26, Sagres e Sines 27, Funchal e Leiria 29, Braga e Guarda com 30 de máxima, Viseu, Vila Real e Coimbra 32, Lisboa 33, Faro, Porto Alegre, Bragança, Setúbal e Santarém com 35, Évora e Beja 37 e Castelo Branco com 38 de máxima. Estão comigo e consigo esta semana e na próxima, às manhãs em 80, já que Paulo Fernandes e Ana Moreira foram descansar de férias, devem estar na praia a marcar lugar para a toalha. 9h35, vamos à música Sometimes dos James, é a primeira.

Parece que há músicas que têm assim uma hora certa para nos tocarem mais. E apesar de já ouvir isto e ser uma das minhas músicas preferidas dos James, está-me a saber tão bem, soube mesmo bem ouvir esta música. Espero que desse lado também. Estamos agora a 20 minutos já das 10 da manhã. Às 10 começa a nossa hora dos anos 90 e são os ouvintes aqui das manhãs M80 que escolhem a primeira música a tocar. E hoje temos votação a decorrer no site com estas duas músicas. Portanto, Madonna...

rainha, eu adoro este Vogue, portanto Madonna com Vogue, e também temos a Janet Jackson, e é com esta música que é tão gira, That's the Way Love Goes.

0: Eu estou um bocado indecisa, na verdade. Não tenho assim uma preferida. Gosto muito do Vogue de Madonna, mas há muito tempo que não ouvia esta música de Janet Jackson. Bom, e se calhar só por isso esta merece o meu voto. That's the way love goes. Porque tem um balanço bom para conduzir assim de manhã, la fresca. Talvez seja uma boa música para abrir a hora das 10, só com sucessos dos anos 90. Mas é você que decide, através do seu voto, use esse direito que tem. Pode ir ao site da rádio em 80.pt para votar na sua música preferida para ouvir aqui na M80.
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0: 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E agora os Bans.

Timberlake nas manhãs M80. Esta é a rádio que passa de longe a música da sua vida. 10 minutos agora para as 10. Daqui a pouco vamos ouvir Wanda Miranda, ou playlist da Wanda. É o best-of que passa agora no verão, os episódios mais ouvidos. 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
6: E hoje aqui pela minha playlist é dia de perguntar quem se lembra de uma banda chamada Seven Mary Three. Antes de mais, tenho que partilhar a origem do nome porque só recentemente é que descobri. Então, 7M3 é um código da polícia nos Estados Unidos. O 7 designa a área de patrulha, o M de Mary designa que se trata de uma unidade motorizada e o 3 é o número da unidade. Onde as bandas se inspiram para irem buscar os seus nomes. Bom, voltando aos Seven Mary Three, o segundo álbum da banda, American Standard, foi o seu grande sucesso comercial, sendo o grupo uma das últimas bandas de sucesso do grunge. Cumbersome foi a música mais bem sucedida do álbum e acabou por pôr os Seven Mary Three na categoria ali um bocadinho de One Hit Wonders dos anos 90. Talvez por isso a própria banda a considere uma bênção e uma maldição. Bom, sucesso único ou não, está na minha playlist. Tem aquela sonoridade típica dos anos 90 de que gosto muito e vamos recordá-la hoje. Cumbersome, os Seven Mary Three.

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1: Falta um minuto para as 10 da manhã. Atualizamos agora as notícias com o Ruben Mateus.
2: Bom dia, e com essa notícia de descida acentuada no preço dos combustíveis na próxima...
1: Atualizamos agora as notícias com o Ruben Mateus.
2: Bom dia, e com essa notícia de descida acentuada no preço dos combustíveis...

0: 589 pessoas. Em 2015, o número de mortes tinha sido 593. Os dados são citados esta sexta-feira pelo Jornal Público. Um total de 217 adeptos, 145 dos quais, por uso de pirotecnia, foram proibidos de entrar em recintos desportivos nos primeiros seis meses deste ano. Os dados são da Autoridade para a Prevenção e o Combate à Violência no Desporto. Entre os casos, temos um adepto de 76 anos, condenado ao pagamento de uma multa de 875 euros e a 10 meses de interdição por insultos racistas durante um jogo de basquetebol entre o Sporting e o Porto. Também um adepto de 41 anos foi multado em 500 euros e em 12 meses de interdição por cuspir e acertar no árbitro num encontro de futsal. Alertas em locais públicos para que a população entenda o risco de se observar diretamente o eclipse solar sem a proteção adequada. É aquilo que pede o Colégio de Oftalmologia da Ordem dos Médicos na véspera do eclipse solar visível em Portugal a 12 de agosto, ou seja, próxima quarta-feira. Joana Ferreira, presidente deste colégio, explica quais os riscos.
1: Se olharmos diretamente sem proteção com óculos certificados, e só com óculos certificados é que podemos olhar, poderá acontecer, se fizermos uma observação direta, uma queimadura da retina, aquilo que se chama uma retinopatia solar. Ou seja, estamos a queimar algumas das células da nossa retina, que são fundamentais para a nossa visão. E, portanto, se isto acontecer, a seguir a esta retinopatia, iremos ter queixas de diminuição da visão central, de uma área do campo central como uma mancha escura, um escotoma, de a visão distorcida, que são as metamorfópsias, ou a descromatópsia, alterações nas visões das cores, na visão cromática das cores.
0: São estes os riscos de se observar o eclipse do Sol sem proteção adequada. Eclipse que acontece na próxima quarta-feira, dia 12 de agosto, e que pode ser visto, claro está, mas com toda a prevenção necessária.
2: Sim, por acaso, bem interessante isto que ouvimos agora. Já me aconteceu ver um pequeno eclipse há uns anos e usei uma radiografia.
0: Não
2: pode ser.
0: Não pode ser.
2: Exato,
0: é mito. Pronto. Tem que ser óculos, portanto, adequados.
2: Óculos adequados para não ter problemas de visão. Isso.
0: Ou então manter os olhos bem assentos no chão.
2: Sim,
0: também
2: está a não olhar para o sol.
0: Não olhar para o sol.
2: É verdade. Olha, bom fim de semana.
0: Bom fim de semana.
2: Beijinhos.
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6: 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Vamos agora saber do trânsito com a Cláudia Macedo. A falar assim tão rápido como esta menina ainda agora consegue. Acho muito incrível como conseguem falar tão rápido.
7: Vamos.
6: Não, mas assim de forma que se entenda. Portanto, não, estava só a brincar.
7: Ah, pronto, eu pensei assim, bem, tenho que me despachar porque ela deve ter alguma coisa para fazer.
6: Não tenho nada.
7: Mas eu despacho isto rápido, não há muita coisa, não, Sandra.
6: Ninguém percebe nada.
7: E nesta altura mantemos a situação mais complicada e única de resto esta manhã na zona de Lisboa, que é o IC19, no sentido de Sintra-Lisboa, por causa de acidente que ocorreu próximo da curva do Palácio de Queluz. Situação, entretanto, resolvida, mas que deixou o trânsito acumulado a partir de Terceira até Queluz e depois com maior intensidade na parte final, na chegada ao nó de Pinamanique, mas nada de muito demorado. O mesmo continua na segunda circular, mantém-se a tendência esta manhã com pouco trânsito também na calçada de Carris e na Cril, e as ligações à 25 de Abril em ambos os sentidos com sinal verde nos dois sentidos. Há um ligeiro abrandamento agora na ponte Vasco da Gama, Sacavém-Montijo, entre a área de serviço e a ligação à A33, mas ainda não tem indicação se será acidente ou avaria ou apenas algum abrandamento temporário neste local, parte final da ponte Vasco da Gama, chegada ao Montijo. Na cidade do Porto há trânsito intenso nos dois sentidos da Avenida EP, apesar de maior movimento de Matosinhos em direção ao Porto e com uma pequena resistência para Sidónio Paes e 5 de Outubro, mais trânsito no final da A3 em direção à AVCI, entre o Mercado e a A3 no sentido de Freixo Arrábida e de Bessa Leite para Francos do lado inverso. Há intensidade nos acessos ao Nó de Coimbrões e também na Via Panorâmica para a Rua do Campo Alegre.
6: É isso, e às 10h30 estás de volta, não é?
7: Até já.
6: 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No tempo hoje, um dia com céu pouco nublado ou limpo, com nuvens no litoral oeste até meio da manhã e depois ao final do dia. Fim de semana com céu pouco nublado ou limpo, com previsão de chuva fraca no litoral norte e centro e também possibilidade de formação de neblina ou nevoeiro matinal no litoral. Vamos às máximas para hoje. Castelo Branco conta com uma máxima de 38 graus, portanto continua muito calor no interior. Évora e Beja 37, Faro, Porto Alegre, Bragança, Setúbal e Santarém 35 de máxima, Lisboa 33, Viseu, Vila Real e Coimbra com 32, Braga e Guarda 30 de máxima, Funchal e Leiria 29, Sagres e Sines 27, Aveiro 26, Porto e Ponta Delgada 25 e Viana do Castelo com 24 de máxima prevista. Bom dia. Estas são as...
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6: Comigo Sandra Ferreira, portanto o Paulo Fernandes e a Ana Moreira estão de férias. Merecidas férias, não é? 10h09. Ora, a primeira música da Hora das 10, dedicada aos sucessos dos anos 90, é escolhida pelos nossos ouvintes. Hoje o que é que tínhamos? Tínhamos de um lado Madonna com Vogue e do outro That's the Way Love Goes, de Janet Jackson. Confesso que teve ali assim 50-50, mas acabou por ganhar quem? É o que vai descobrir já a seguir.
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6: Então, se votou nesta, vai ficar contente agora e pode subir o volume do rádio.

0: 7h20, olá, bom dia, bom dia. Manhãs é 80, são comigo Sandra Ferreira, Paulo Fernandes e a Ana Moreira estão de férias. Estamos naquela horinha dos anos 90, mas também a última hora aqui das manhãs é sexta-feira. Vamos falar das 10 ilhas mais procuradas no mundo. Uma agência de viagens divulgou a segunda edição do Iceland Hot List, ou seja, a lista das ilhas mais procuradas do mundo. E, spoiler alert, há uma ilha portuguesa nesta lista e está logo nos primeiros lugares. Esta agência de viagens divulgou esta nova Iceland Hot List feita a partir das pesquisas dos voos para 2026. Ou seja, vá, isto não é uma lista das melhores ilhas do mundo. É uma lista das que mais cresceram nas pesquisas e vão a tornar-se tendência. Então, primeira da lista... Não, vou começar por baixo, não é? Para isto ter um crescendo. Então, no décimo lugar, Fiji. Em nono lugar, Phuco, no Vietnã. Em oitavo lugar, Sanibel, na Flórida. Culebra, em Porto Rico, está no sétimo lugar. As Filipinas, com a ilha Palawan, está em sexto lugar. Em quinto lugar, Ilhas Lofoten. Eu espero estar a dizer isto bem. Ficou na Noruega. Em quarto lugar, a ilha de Siros, na Grécia. Em terceiro lugar, a Praslin. Também espero estar a dizer isto bem, que é em Seychelles. E em segundo lugar, está a nossa Ilha da Madeira, nada mais nada menos que Porto Santo. Sim, melhor ilha para bem-estar e relaxamento. E depois, em primeiro lugar, Santa Lúcia, nas Caraíbas. Que tal? Isto podem ser ótimas ideias para férias. Até podiam ser ótimas ideias para as minhas férias, que é agora em setembro. Mas não dá. Só se for ali para Porto Santo. Pronto. E fico feliz porque está no segundo lugar do top das 10 ilhas mais procuradas para férias. Qual destas é que escolheria? Quero respostas. Vamos lá brincar com isto no WhatsApp da Rádio 910-25-80-81.
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0: E agora seguimos com a Sinfonia do Amor, que é sempre tão bom. Os Blackouts aqui na M80. Manhãs M80. Até às 11, só com sucessos dos anos 90.

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0: Blondie e Maria na M80. Eu ia dizer Maria à portuguesa. Ai, Maria dos Blondie. E agora temos a Cláudia. A Cláudia Macedo no trânsito. Tem sido uma manhã tranquila, mas ainda assim com alguns pontos mais complicados aqui e ali, não é?
1: Alô?
0: Alô? Ah,
1: sim,
0: agora
1: já
0: sim.
1: Cá estou.
0: Vamos a isso. Tinha a tua via fechada, desculpa.
1: Não há problema. Sim, de facto, o IC19 ficou mais complicado na sequência do acidente junto à curva do Palácio de Queluz. Acidente esse, entretanto, já resolvido, mas que deixou o trânsito com maiores abrandamentos a partir de Terceira em direção a Queluz e à Amadora, mas sem filas na parte final. Ligação ao nó de Pinamanique. Há um bocadinho mais de trânsito nesta altura na segunda circular na zona do Campo Grande, Calvanas, mas também aqui sem grande resistência e mantém-se o sinal verde nas ligações sul à ponte 25 de Abril, no sentido inverso, um aumento do trânsito na passagem pela parte final da Avenida da Ponte, entrada no tabuleiro, e há também maior movimento no IC20 na chegada à costa de Caparica. Mantém-se o trânsito lento, é na ponte Vasco da Gama, a meio do tabuleiro, começa a verificar-se maior intensidade e depois, a partir da estação de serviço, o trânsito está com abrandamentos na ligação à saída para o Montijo, A33, com indicação neste troço de um carro avariado na via mais à direita. Nos acessos à cidade do Porto, trânsito com intensidade Matosinhos-Porto pela Avenida AEP, chegada à VCI, Sidónio Paes e 5 de Outubro com resistência. Há também maior movimento na A3 entre a circunvalação e a saída para a VCI. Na VCI, Freixo Rábido entre o Mercado e a A3, mantém-se o trânsito com maiores abrandamentos. No sentido inverso, entre Bessa Leite e Francos, há trânsito lento também nos acessos ao Nó de Coimbrões pela Autoestrada do Norte e pela A44, e o trânsito intenso também na Via Panorâmica na chegada à Rua do Campo Alegre.
0: Olha, por hoje está feito, não é?
1: É isso mesmo, bom fim de semana.
0: Então, beijinhos,
1: beijinhos.
0: Bom fim de semana. Vamos ver o tempo também para o fim de semana. Hoje, sexta-feira, céu pouco nublado, limpo, com luva. Com luva. Eu preciso mais um cafezinho. Com nuvens no litoral a norte do Cabo Raso até meio da manhã, portanto, e depois também mais para o final do dia. E amanhã e no domingo conto com um dia com céu pouco nublado ou limpo, mas com previsão de chuva fraca no litoral norte e centro e também neblina ou nevoeiro matinal. Quanto às máximas para hoje, temos aqui 38 para Castelo Branco, 37 para Évora e Beja, para Faro, Porto Alegre, Bragança, Setúbal e Santarém, 35 de máxima, Lisboa, 33, Viseu, Vila Real e Coimbra, 32, Braga e Guarda, 30, Funchal e Leiria, 29, Sagres e Sines, 27, Aveiro, 26, Porto e Ponta Delgada com 25 de máxima prevista e Viana do Castelo com 28 de máxima. Ai não, eu estou aqui a enganar-vos, não é 28, é 24 de máxima hoje para Viana do Castelo. Ora bem, estamos com as manhãs M80, estou cá, eu sou Sandra Ferreira, Paulo Fernandes e a Ana Moreira estão de férias, merecidas férias. E nós estamos a tocar sucessos dos anos 90 até às 11 da manhã, depois das 11, Paula Fialho por aqui. Agora vamos ouvir Cranberries com Dreams.

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0: Acredita que desta vez os alunos não vão encontrar notas suspensas na pauta, apenas valores.
1: Na pauta com as classificações dos nossos alunos, dos exames, seja ele qual for, nós não queremos ver palavras, letras, queremos ver algarismos, números, e isso vai acontecer durante o dia 2 de manhã. É um dia de grande ansiedade também para os nossos alunos, que querem ver a classificação que tiveram, o resultado do trabalho que fizeram naquela hora e meia, duas horas do exame do ensino secundário.
0: Quanto aos resultados das revisões de provas, devem chegar às escolas durante amanhã. A próxima semana vai trazer uma descida acentuada no preço dos combustíveis. Segundo o site Contas Poupança, o preço do gasóleo vai descer 12 cêntimos por litro, da gasolina 12 cêntimos e meio. Os viticultores estão a manifestar-se no peso da régua. É um protesto organizado pela Confederação Nacional de Agricultores. Vítor Rodrigues, da Confederação, explica os motivos.
2: Em particular, preços pagos pelas uvas que se mantêm em níveis de há 25 anos e, portanto, são muito baixos. Aliás, em muitos casos, abaixo dos custos de produção, esses que têm vindo a subir vertiginosamente nos últimos anos. O valor da quantidade de vinho a beneficiar, ou sequer transformável em vinho do Porto, que está também num nível histórico muito baixo, e isso significa também um rombo no rendimento dos agricultores, porque essa uva é paga a um preço melhor. Falamos também da questão das importações, nomeadamente da aguardente, quando existe matéria-prima disponível na região para fabricar a aguardente que se tem que adicionar ao vinho do Porto.
0: O protesto dos viticultores esta manhã no peso da régua. Hoje começa a Liga Portuguesa de Futebol, um campeonato com muitas novidades em relação aos treinadores, Paulo Rico.
3: A maior parte das equipas mudou de treinador. Das 18 na Liga, 11 mudaram de comando técnico e há 3 treinadores que vão fazer a estreia. João Chião, pelo Nacional, Filipe Coelho, pelo Casa Pia, e Sérgio Ferreira, do Alverca, são os estreantes na Primeira Liga. Só 7 clubes mantêm os técnicos da época passada: Porto, Sporting, Braga, Moreirense, Arouca, Rio Ave e Santa Clara. É precisamente no clube açoriano que está o treinador com mais jogos na Liga, Petit, 302 jogos. Uma época que marca ainda o regresso ao ativo na Liga Portuguesa de Marco Silva, Carlos Carvalhal, Van der Gaag, Bruno Pinheiro e Pepa.
0: O primeiro jogo é hoje às 8:15 da noite entre o Estoril e Famalicão.
4: E já percebeu que a Wanda Miranda não está por cá, vai gozar um fim de semana um bocadinho mais prolongado, que ela também merece. Eu sou a Paula Fialho e estamos juntos aqui até às 4. Daqui a pouco, Mica, Grace Kelly.
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5: Bom dia e bem-vindo à M80, nesta sexta-feira. E a sexta-feira é como o último minuto de um jogo emocionante de futebol. Parece que nunca mais acaba. Tal ansiedade de chegar ao fim de semana. É ou não é? Percebo completamente. Vem aí, Mika.
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Daqui a pouco, 6 músicas seguidas e logo a abrir os norte-americanos Bon Jovi, Living on a Prayer.

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0: 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Aqui é o Miguel, é fantástico quando se liga a rádio e começa logo a dar a nossa banda preferida, como é o caso dos Bon Jovi. Muito obrigado. 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

Billy Joel, no final de 6 músicas seguidas, Uptown Girl. Muito calor para o fim de semana, a previsão é de nuvens no norte e centro, com possibilidade de chuva até, mas com o céu mostrar-se pouco nublado no sul do país. Máximas 26 graus amanhã no Porto, 33 em Lisboa, 35 em Faro. As cidades mais quentes do país andarão ali pertinho dos 40 graus. Évora e Beja com 37 graus. Daqui a pouco há Billy Joel, Dancing on the Ceiling.

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1: Boa tarde, vamos agora às notícias. Meio-dia, 2 minutos. A edição é de Mónica Baltazar. E Mónica, já se candidataram ao ensino superior mais de 60 mil alunos. Boa tarde.
2: Boa tarde. E com exceção dos anos da pandemia, há 30 anos que não havia tantas candidaturas à primeira fase do Concurso Nacional de Acesso ao Ensino Superior. Foram mais de 60 mil, mais 22% do que no ano passado, segundo os dados do Ministério da Educação. As notas dos exames da segunda fase são afixadas esta manhã nas escolas. Ouvido esta manhã pela M80, Filinto Lima, presidente da Associação Nacional de Diretores de Agrupamento e Escolas Públicas, acredita que desta vez os alunos não vão encontrar notas suspensas.
3: Por aquilo que eu apurei ontem, junto de diversos colegas das escolas públicas portuguesas, a palavra suspenso não aparece. Um aluno, quando consulta uma pauta, espera ver lá um algarismo de 1 a 20, se possível a 20, com certeza, e não com uma palavra, muito menos suspenso.
2: Os resultados das revisões de provas devem chegar às escolas durante a manhã. A presidente do Conselho do Colégio de Oftalmologia da Ordem dos Médicos defende que devem ser colocados alertas em locais públicos, como praias e miradores, para sensibilizar a população para os riscos de observar diretamente o eclipse solar da próxima semana, sem proteção adequada. Em declarações à agência Lúcia, Joana Ferreira alerta para os riscos.
4: Poderá acontecer, se fizermos uma observação direta, uma queimadura da retina. Ou seja, estamos a queimar algumas das células da nossa retina, que são fundamentais para a nossa visão. A seguir a esta retinopatia, iremos ter queixas de diminuição da visão central, de uma área do campo central como uma mancha escura, de a visão distorcida ou a descromatópsia, alterações nas visões das cores, na visão cromática das cores.
2: O eclipse vai acontecer na próxima quarta-feira. A cantora italiana Laura Pausini juntou-se à cantora brasileira Sandy para uma versão de Quando Chove. O tema cantado em português chega agora às plataformas digitais. A cantora italiana disse à M80 por que razão escolheu Sandy para o dueto.
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6: Eu chamei a Sandy, perguntei de cantar essa música comigo quando descobri que ela, desde menina e durante a sua adolescência, Quando Chove foi uma das canções mais importantes para ela. As duas ficamos super felizes porque, sem saberlo, estamos cantando uma música importante pela nossa vida pessoal, compartilhando agora esse sentimento. Então, acredito que é verdadeiramente a pessoa e a voz mais perfeita para esse dueto.
2: Laura Pausini, entrevistada pela jornalista Silvia Mendes. A cantora regressa a Portugal no outono para um concerto a 22 de outubro na Meurena, em Lisboa.
1: E que bem que ela fala português. Fiquei impressionada, mas eu já sabia, porque eu há uns anos também a entrevistei. É um doce, a Laura Pausini. Olha, a Wanda Miranda também é, não está cá, vai gozar o dia. Eu sou a Paula Fialho, venha daí, até às 4.

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12: Boa tarde e bem-vindo à M80. Imaginando que a semana fosse, sei lá, uma música, a sexta-feira seria o refrão. É aquela parte pela qual toda a gente espera e desespera às vezes e toda a gente se ajeita a cantar, nem que seja no lá lá lá. Vem aí Madonna daqui a pouco.
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0: Hoje é dia 7 de agosto, é a sexta-feira, mas também é Dia Internacional da Cerveja. Eu estava aqui a pensar se isto seria só uma coincidência. Estou muito desconfiada que não. Mas também não faço a mais pálida ideia. A verdade que me salta à vista é que tudo o que é bom, aparentemente, acontece à sexta-feira e também na M80. Hoje é dia mais, é o melhor dia da semana e tem direito a mais música, mais variedade, mais sugestões, mais entretenimento e a boa onda com que queremos que chegue ao fim de semana. Daqui a pouco, aumenta o volume do rádio, está ótimo, não mexa mais, os Waterboys, The World of the Moon.
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5: Pronto para mais um Top M80? É bom que esteja, porque vai ser intenso. Vem aí as músicas de março de 1997. Temos esta. E esta, claro.

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1993, mas voltou 6 anos depois e está lá até hoje. Bruce Dickinson também tem uma carreira a solo, escreve, é piloto comercial e durante muito tempo foi ele que pilotou o avião que transportava a banda nas grandes turnés. Há mais música na M80 com Iron Maiden.

0: segunda à sexta, entre as 11 da manhã e as 4 da tarde, a Wanda Miranda faz-lhe companhia enquanto trabalha.
1: Então, deixe-se ficar por aí. Eu estou por cá até às 4.
0: Ela adora música e tem um talento especial para escolher aquela que faz cantar sem perceber que está no escritório.
1: Há mais música daqui a pouco, na M80 com os Nirvana. Fique para ouvir.
0: Talento especial para escolher aquela que faz cantar sem perceber que está no escritório.
1: Há mais música daqui a pouco, na M80.

0: e ainda não chegaram às escolas os resultados das revisões dos exames da primeira fase. Contatados há momentos pela M80, Filinto Lima, presidente da Associação Nacional de Diretores de Agrupamentos e Escolas Públicas, disse que os ficheiros ainda não chegaram aos estabelecimentos de ensino. A expectativa ao início do dia de hoje era que chegassem até ao final da manhã.
1: Reapreciações de acordo com a indicação do Nacional de Exames, que chegou ontem à escola, essa informação, só hoje de manhã iremos ter acesso aos ficheiros. E, portanto, nós de manhã, final da manhã, suponho eu, iremos produzir as pautas para que da parte da tarde os nossos alunos as possam consultar nos locais habituais das escolas. Mas até este momento, os ficheiros, portanto, das reclassificações, das reapreciações, ainda não chegaram às escolas, mas o prazo é o prazo que o Ministério ontem disse, o Júlio Nacional de Exames, seria durante a manhã de hoje. Portanto, estamos ainda bem dentro do prazo.
0: Ainda não chegaram às escolas as notas dos exames da segunda fase. Essas sim já foram afixadas esta manhã. Na véspera do primeiro jogo oficial, o treinador do Sporting não está preocupado com o mercado de transferências. Rui Borges garante que a especulação é muita e não entra no grupo de trabalho.
2: Zero preocupado. Muito sinceramente, não estou preocupado com isso, porque acho que é natural no Sporting. Até ao fecho do mercado vai haver muito ruído naquilo que é entradas, saídas, contratações, digamos. É natural, o Sporting tem grandes jogadores, o Osman é um deles, está convocado para o jogo da manhã.
0: Amanhã o jogo do Sporting é frente ao Estrela da Amadora, é o primeiro jogo da primeira jornada da Liga de Futebol. A Liga começa hoje, ainda com as equipas à procura de reforço. O Paulo Rico apresenta algumas curiosidades em relação aos jogadores desta nova temporada.
3: Ricardo Horta, do Braga, tem o máximo de golos e de jogos na Liga. Na 11ª época ao serviço do Braga, o internacional português está perto dos 350 jogos na Liga Portuguesa, alguns ainda pelo Vitória de Setúbal, e é também o que tem mais golos, 120 no total. No segundo lugar, tanto em jogos como em golos, está o benfiquista Rafa Silva. Na nova época, há ainda a destacar o regresso de Ricardo Jogaio ao futebol português. Vai jogar no Gil Vicente, numa competição em que vai defrontar o irmão Tiago Jogaio do Arouca. E por falar em irmãos, neste caso, irmãos gêmeos e da mesma posição, também há os defesas centrais Romain Correia e António Correia. Subiram na época passada e vão jogar ambos na Liga Portuguesa, novamente como adversários, um pelo Marítimo, o outro pelo Académico de Viseu.
0: Primeira jornada começa hoje com o Estoril Famalicão às 8:15 da noite.
4: É estranho, duas pessoas iguais.
0: Estas curiosidades do Paulo Rico.
4: É, por acaso, olha, adoro. 5 minutos depois da uma, a Wanda não está por cá, está a gozar o dia. Bom fim de semana, temos todo um caminho até lá. Eu sou a Paula Fialho, venha daí, até às 4.
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5: Boa tarde e, se almoça entretanto, bom apetite.
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5: A sexta-feira já cá canta, agora só falta mesmo aproveitar a viagem até ao fim de semana. Venha daí, até às 4. Começamos com Ace of Base daqui a pouco.
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sexta-feira é o melhor dia da semana, porque há sempre mais. Nem é muito. 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

0: Outcast, já cheira tanto a fim de semana. Aia, nem 80. Muito boa tarde, bom almoço, eu sou a Paula Fialho e é já amanhã que Monchique recebe mais uma festa em 80, uma festa inserida nas noites no Mirante e com entrada livre, por isso aproveite. Vão lá estar os DJs em 80 e desta vez o Paulo Fernandes das Manhãs em 80 também segue viagem com eles. A festa em 80 em Monchique arranca à meia-noite, vai ser de longe a festa da sua vida. Tudo o que importa sobre próximas festas em 80 no nosso site m80.pt. Daqui a pouco, Paul McCartney.
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76, Don't Go Breaking My Heart, de Elton John e Kiki D, chegou ao primeiro lugar do top nos Estados Unidos e aguentou a liderança durante 4 semanas. Apesar de ser um dueto, Elton John e Kiki D não gravaram juntos. Por questões de agenda, Elton John gravou em Toronto e Kiki D em Londres. Há mais música na M80 com Elton John e Kiki D.

0: tarde, são praticamente 2 horas, vamos para as notícias na M80. O Governo deixou uma garantia quanto ao valor da prestação social única. Mónica Baltazar.
1: O Governo garante que o valor da prestação social única vai ser igual ou superior para cerca de 94% dos futuros beneficiários. Em comunicados, o Ministério do Trabalho, Solidariedade e Segurança Social rejeita que os atuais beneficiários venham a ser prejudicados com o novo regime. Estima que em 64% dos casos o apoio vai ser superior ao atualmente existente. 3 pessoas sofreram ferimentos graves na sequência da inalação de vapores tóxicos provocados por uma reação química após um derrame de lexívia durante uma operação de transfega em Vieira de Leiria, na Marinha Grande. Uma das vítimas é o condutor do veículo que estava a fazer a transfega. Ainda não chegaram às escolas os resultados das revisões dos exames da primeira fase dos exames nacionais, contratados esta manhã pela M80. Filipe Lima, presidente da Associação Nacional de Diretores de Agrupamentos e Escolas Públicas, disse que os ficheiros ainda não chegaram aos estabelecimentos de ensino. A expectativa ao início do dia de hoje era que chegassem até ao final da manhã.
2: Reapreciações de acordo com a indicação do Nacional de Exames, que chegou ontem à escola, essa informação, só hoje de manhã iremos ter acesso aos ficheiros. E, portanto, nós de manhã, final da manhã, suponho eu, iremos produzir as pautas para que da parte da tarde os nossos alunos as possam consultar nos locais habituais das escolas. Mas até este momento, os ficheiros, portanto, das reclassificações, das reapreciações, ainda não chegaram às escolas, mas o prazo é o prazo que o Ministério ontem disse, o Júlio Nacional de Exames, seria durante a manhã de hoje. Portanto, estamos ainda bem dentro do prazo.
1: As notas dos exames da segunda fase foram fixadas esta manhã nas escolas. Na véspera do primeiro jogo oficial, o treinador do Sporting não está preocupado com o mercado de transferências. Rui Borges garante que a especulação é muita e não entra no grupo de trabalho.
3: Zero preocupado. Muito sinceramente, não estou preocupado com isso, porque acho que é natural no Sporting. Até ao fecho do mercado vai haver muito ruído naquilo que é entradas, saídas, contratações, digamos. É natural, o Sporting tem grandes jogadores, o Osman é um deles, está convocado para o jogo da manhã.
1: O Sporting joga amanhã com o Estrela da Amadora na primeira jornada da Liga de Futebol. Espanha mobilizou 33.600 polícias para a próxima quarta-feira, dia 12 de agosto, quando são esperadas quase 3 milhões de deslocações nas estradas por causa do eclipse solar que vai ser visível de forma total em metade do território do país. A GNR e a Guardia Civil também vão ter patrulhas transfronteiriças para garantir a segurança e o fluxo rodoviário entre Portugal e Espanha no dia do eclipse.
0: Foi o teu último, certo?
1: Foi o último. Bom fim de semana.
0: Então, olha, bom regresso a casa, bom fim de semana para ti também. Agora, a Wanda Miranda já percebeu, não está por cá, e há muito que eu queria dizer. O último, certo?
1: Foi o último. Bom fim de semana.
0: Então, olha, bom regresso a casa, bom fim de semana para ti também. Agora, a Wanda Miranda já percebeu, não está por cá, e há muito

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12: É, o fim de semana ainda nem começou e já há gente cansadíssima só de pensar como é que vai pôr em prática tantos planos, não é? No ar. Eu sou um bocadinho essa pessoa. Daqui a pouco eu esqueço, há o As Made for Loving You, para começar isto, e depois há também um lugar para a música portuguesa e para os Peste e Cida. Vem aí o Sol da Caparica. Boa tarde, boas férias, bom verão.
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0: Luz Pesticida, na M80, com o Sol da Caparica. E por aqui se prova que a sexta-feira é, de facto, o melhor dia da semana. Pesticida, que bom. Ora bem, daqui a pouco, 6 músicas non-stop. A primeira é da Sophie Ellis Bexler. A última foi, curiosamente, escrito por ela e por Greg Alexander, dos New Radicals. Em 2024, e mais de 20 anos depois, voltou ao topo das tabelas e às playlists de todo o mundo por conta do filme Saltburn. Tornou-se um fenómeno viral também nas redes sociais. Murder on the Dance Floor, vem aí Sophie Ellis Bexler.
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hoje aqui pela minha playlist é dia de perguntar quem se lembra de uma banda chamada Seven Mary Three. Antes de mais, tenho que partilhar a origem do nome porque só recentemente é que descobri. Então, 7M3 é um código da polícia nos Estados Unidos. O 7 designa a área de patrulha, o M de Mary designa que se trata de uma unidade motorizada e o 3 é o número da unidade. Onde as bandas se inspiram para irem buscar os seus nomes. Bom, voltando aos Seven Mary Three, o segundo álbum da banda, American Standard, foi o seu grande sucesso comercial, sendo o grupo uma das últimas bandas de sucesso do grunge. Cumbersome foi a música mais bem sucedida do álbum e acabou por pôr os Seven Mary Three na categoria ali um bocadinho de One Hit Wonders dos anos 90. Talvez por isso a própria banda a considere uma bênção e uma maldição. Bom, sucesso único ou não, está na minha playlist. Tem aquela sonoridade típica dos anos 90 de que gosto muito e vamos recordá-la hoje. Cumbersome, os Seven Mary Three.

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0: os Talking Heads de David Byrne e Road to Nowhere, no final de 6 músicas seguidas na M80. Boa sexta-feira, um ótimo fim de semana. Eu sou a Paula Fialho. E, entretanto, a esta hora estamos a apurar o vencedor do Show Me the Money. É prémio garantido, 50 mil euros. Vamos anunciá-lo a partir das 3 da tarde, seguramente. 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

0: essa boa disposição.
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2: Boa tarde, a seguir atualizamos notícias na M80. A edição é de Gonçalo Teles e Gonçalo, as escolas já estão a receber as notas dos exames revistos.
3: Olá Paula, boa tarde. Os ficheiros com as reapreciações das notas dos exames da primeira fase estão a chegar aos serviços das escolas. O Júri Nacional de Exames tinha dito ontem que chegariam durante a manhã de hoje para serem fixadas durante a tarde. O representante dos diretores escolares disse à M80 há pouco mais de meia hora que os ficheiros começaram a chegar. Apesar do ligeiro atraso, as escolas devem conseguir afixar as pautas das reapreciações ainda esta tarde. De manhã, como previsto, afixaram as notas da segunda fase. A Ministra do Ambiente diz que as obras mais urgentes nas praias já estão feitas. De visita à Ericeira, Maria da Graça Carvalho explica que os pontos considerados prioritários depois das tempestades do início do ano foram resolvidos.
4: Há um relatório feito pela Agência Portuguesa do Ambiente que identificou, logo a seguir às intempéries, identificou desde Moledo até Vila Real de Santo António exatamente os pontos sensíveis, aqueles que precisavam de atuação. Os mais urgentes foram feitos antes da época balnear. Outros estão ainda a ser feitos, como esta aqui, e vamos continuar. Há várias obras que foram consideradas não tão urgentes, que vão continuar. O sustentável vai até fim de 28.
3: A Ministra do Ambiente espera que no próximo ano fique resolvida a maior parte destas situações, garante que quis apresentar o melhor cenário possível já neste verão. Portugal já recebeu o 9º pagamento do Plano de Recuperação e Resiliência. São mais 2.300 milhões de euros da Comissão Europeia, o que significa que, até agora, Portugal recebeu um total de mais de 17 mil milhões de euros. É quase 80% do total da dotação do PRR. Foi o penúltimo de 10 pagamentos previstos. O treinador do Sporting rejeita que só com as transferências deste verão se tenha virado a página de Rubén Amorim no clube. Na antevisão da estreia na Liga, frente ao Estrela da Amadora, Rui Borges garantiu que a equipa já jogava como queria na época passada, independentemente dos jogadores.
5: Eles próprios já disseram isso enquanto treinador. Eles definem também algumas coisas, aquilo que é a nossa forma e a nossa forma de estar e jogar. Dentro daquilo que são individualmente, nós vamos nos adaptando também àquilo que nos dão. Agora, aquilo que era a imagem da época passada, o Sporting era a imagem de Rui Borges, não era a imagem de mais ninguém. Por isso, este ano com jogadores novos, mas a imagem mantém-se. Trabalhar, dão-nos coisas diferentes, vamos ter outras características.
3: O Sporting joga amanhã às 8:30 da noite em casa do Estrela da Amadora para a primeira jornada da Liga de Futebol.
2: Oh, Gonçalo, viste por aí a Wanda, não?
3: Não vi a Wanda.
2: Exatamente, ela não está cá. Ah. Adivinha porque é que eu estou aqui?
3: Então.
2: Não sabes? Porque ela não está. Daqui a pouco há a Yuta. Viste por aí a Wanda, não?
3: Não vi a Wanda.
2: Exatamente, ela não está cá.
3: Ah.
2: Adivinha porque é que eu estou aqui?
3: Então.
2: Não sabes? Porque ela não está. Daqui a pouco há...

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15: Boa tarde e bom regresso ao trabalho ou boas férias neste mês de agosto. E se hoje até precisa olhar para o relógio mais do que é habitual, do género de 3 em 3 minutos, é só normal. É apenas um efeito secundário da sexta-feira.
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Muito boa tarde, eu sou a Paula Fialho, bem-vindo à M80, a caminho de mais um fim de semana e continuação de uma boa tarde de trabalho, se tem de ser, ou de umas boas férias. 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

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Muita música. 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

0: tarde, Paula. Boa tarde, M80. Daqui fala Miguel Azevedo, Paredes Porto. A Paula, a festa que falou é hoje. Amanhã é Monchique. Beijinhos e bom fim de semana para todos.
1: Está feita a correção, aparentemente, não é? Não sei, porque a pessoa está em direto e depois de repente as coisas acontecem. Muito obrigada, Miguel. Muito obrigada, Miguel Azevedo.
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0: Tem sido uma viagem fantástica pelas músicas da sua vida e vai continuar a partir das 4 com a Elsa Teixeira no Regresso a Casa. Notas do trânsito, previsões da meteorologia, à parte disso, tem também o Como Se Costuma Dizer com a Sandra Braga Fernandes. O Que Música É Esta? Já sabe que vai palpitar através de um excerto de música Que Música É, e vai fazê-lo através do WhatsApp da M80. Está tudo, eu volto amanhã, beijinhos, continuação de uma boa sexta-feira. Ouça Laura Benningham daqui a pouco. Glória. 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

0: E chegámos finalmente à sexta-feira, 4 e 1. Boa tarde, já voltamos à música com os Pet Shop Boys. Primeiro, temos notícias com o Gonçalo Teles e o TAC às Águas de Portugal. Não afetou o fornecimento. Boa tarde, Gonçalo.
1: Olá, Elsa. Boa tarde. A Ministra do Ambiente garante que o ciberataque a Águas de Portugal na semana passada não chegou aos sistemas de qualidade e de fornecimento. Maria da Graça Carvalho diz que só foram afetadas áreas administrativas.
2: Felizmente é um grupo com profissionais de grande qualidade e que contactaram logo a Polícia Judiciária e as entidades competentes de cibersegurança que os ajudaram e contiveram, portanto ficou contido à parte administrativa. Não, o ataque não chegou a nenhum sistema de fornecimento ou qualidade da água. Portanto, teve a ver com o sistema de e-mails, com a parte só administrativa. Portanto, conseguiram proteger tudo aquilo que era vital para as pessoas, que é o fornecimento da água e a qualidade da água.
1: A Ministra do Ambiente falou hoje também sobre a recuperação das praias depois das tempestades do início do ano. Diz que as obras mais urgentes já estão feitas. De visita à Ericeira, Maria da Graça Carvalho explicou que quis apresentar o melhor cenário possível já para este verão.
2: O ano vai ser um ano importante de executar o resto das obras e, portanto, esperamos que o resto seja, a maior parte delas sejam executadas para o ano. Mas este ano já fizemos muito, nós já fizemos imensas e quem vai às praias já pode ver e alguém dizia que eu estava muito preocupada em dar um bom verão aos portugueses e estou, quer dizer, aos portugueses e a quem nos visita e quem nos visita, quem cá vive.
1: Algumas das obras urgentes já terminadas são as de Quarteira e Costa de Caparica. A administração do Parque Aquático, onde 3 pessoas ficaram feridas com gravidade depois da libertação de gases tóxicos, garante que os utentes estão em segurança. Aconteceu no Mariparque, na Marinha Grande. O administrador João Gomes, num comunicado enviado à agência Lusa, garante que o que aconteceu foi um episódio pontual de libertação de vapores enquanto um prestador de serviços trabalhava. O mesmo responsável garante que esta situação foi controlada e resolvida. 3 pessoas ficaram feridas com gravidade no Mariparque depois de inalarem vapores de uma reação com hipoclorito de sódio. As notas revistas dos exames da primeira fase já estão a chegar às escolas. O Júri Nacional de Exames tinha dito ontem que reação com hipoclorito de sódio. As notas revistas dos exames da primeira fase já estão a chegar às escolas. O Júri Nacional de Exames tinha dito

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17: É isso mesmo, consigo até às 7 da tarde. Finalmente está aí a sexta-feira, um belo fim de semana pela frente. Para muita gente, o início de umas boas férias, não é? Aproveite, mas não se esqueça, ligar sempre o rádio na M80 porque dá saúde e faz crescer, dizem. Esta hora começa bem, eu acho. West End Girls, os Pet Shop Boys.
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1: 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Pedro Brunhosa, no regresso à casa da M80, bom fim de semana. São 4h18, eu sou a Elsa Teixeira e olha, estava aqui a admirar o vídeo de uma senhora, uma britânica de 97 anos que voltou a bater o recorde do Guinness. A pessoa mais velha a andar na asa de um avião. Mas não é andar assim em cima e pronto, não, não. A senhora está em pé, presa à asa do avião, não sei se já viu este vídeo, enquanto o avião faz acrobacias e trita por uma linha. Prende, ela está ali, passa de cabeça para baixo e vai, e vem de lá toda contente. Eu nem consigo andar no barco pirata, porque faz-me impressão aquelas alturas todas. Não sei se conheces esta diversão, o barco pirata, para uns é uma diversão, para mim é tortura. Mas pronto, esta senhora chama-se Betty e é a maior. E ainda por cima, andou desta vez um ano depois de ter tido um AVC e ainda conseguiu arrecadar dinheiro para a unidade onde ela esteve internada. Por isso é a minha nova heroína. Betty, a minha nova heroína. E aconselho-a a procurar pelo vídeo. É no mínimo inspirador. Agora os Duran Duran, que mais uns meses estão cá em Portugal. Chama-se Rio e é de longe a música da sua vida. Boa tarde e bom regresso a casa com a M80.

0: 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Continuamos aqui com o ritmo do fim de semana, vem em setembro, Earth, Wind and Fire.
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0: música dos Eternos Insatisfeitos na M80. Boa tarde, bom regresso a casa. Estou além, António Variações. Passa um minuto das 4:30, está mesmo naquela hora, não é? Vamos espreitar o trânsito esta hora com Arsénio Coelho. Olá, Arsénio.
1: Olá, Elsa.
0: Há muito tempo que não te ouvia por aqui.
1: É, andei por aí de férias, se calhar.
0: Também
1: se
0: eu.
1: Calhar. Férias nas manhãs.
0: Os dois. Bem-vindo de volta. E então,
1: obrigado.
0: Conta-me coisas.
1: Olha, começamos pela volta a Portugal. O trânsito está cortado no Algarve, Nacional 125, entre Lagos e Alcantarilha, e depois pela Municipal 526, de Armação de Pera, logo após Alcantarilha, até Albufeira. Em Lisboa, há informação agora de um acidente após as portagens de Carcavelos na A5, Lisboa-Cascais, já com o trânsito a parar logo a seguir às portagens. Também em Caselas para a ponte a chegar a Sete Rios para a margem sul, a segunda circular das Torres até às Calvanas, no Porto lentidão na A1 de Canidelo, Coimbrões até às Antas, também de Bonjoia para a A3 e da Via Norte até à Rábida, A3 da A4 para a VCI e a AEP em ambos os sentidos. Para troca de informações, 800 20 20 10 é nacional e é grátis.
0: Obrigada, Elsa. Arsénio, até já.
1: Até já.
0: Tempo para este fim de semana. Ia dizer para amanhã, mas na verdade é para amanhã, para depois da manhã. Temos amanhã céu mais pouco nublado, aliás, céu pouco nublado a sul. No norte é que está mais nublado. Há previsão de chuva fraca no Minho e no Douro Litoral e também no interior. Quanto à temperatura máxima, desce um bocadinho no interior do país. Isto amanhã. Domingo ainda se mantém a previsão de chuva fraca no litoral norte e centro, mas só de manhã. De resto, dia de sol e céu pouco nublado. Quanto às máximas, amanhã vão dos 24 aos 37 graus. Ponta Delgada aqui com a máxima mais baixa, 24 graus. Viana do Castelo a chegar aos 25, Porto 26, Aveiro, Sines e Funchal 28, Sagres 29, Braga 30, Viseu, Guarda e Leiria a chegar aos 31, Coimbra 32, Bragança, Vila Real, Lisboa e Setúbal 33, Santarém, Porto Alegre e Faro 35, Castelo Branco 36 e Évora e Beja com a máxima mais alta, amanhã a chegar aos 37 graus. E também consigo, obviamente, e obrigada. Daqui a pouco junta-se a mim a Sandra Braga Fernandes com mais uma edição de Como Se Costuma Dizer. Hoje, a expressão zero à esquerda por estes dias em modo best-of. Portanto, estamos a recuperar algumas das edições que já ouviu por aqui. Depois, em setembro, há novas expressões para ouvir. Agora, Dexys Midnight Runners, Come On Eileen. É de longe a música da sua vida.

0: Esta é daquelas músicas que não deixa dúvidas, está mesmo a ouvir M80. Bom fim de semana. Já ouviu a expressão zero à esquerda? Provavelmente já a utilizou algumas vezes. Agora, sabe de onde é que isto vem? Vai aprender agora com a Sandra Braga Fernandes.
1: Como se costuma dizer?
2: A expressão zero à esquerda descreve alguém ou algo sem relevância, influência ou valor prático numa situação específica. É como um zero que precede outros dígitos num número, sem alterar o resultado final. A origem é então matemática. No sistema decimal, zeros à esquerda não contam. Por exemplo, 007 é igual a 7, ao contrário dos zeros à direita, que multiplicam por 10. Daí a metáfora para pessoas invisíveis em grupos, decisões ou contextos, irrelevantes e sem impacto. Usada desde meados do século XX, popularizou-se em política, trabalho e conversas cotidianas para desvalorizar contribuições nulas. É um lembrete numérico de que, sem peso, o zero não pesa.
1: Como se costuma dizer?
0: Por estes dias em modo best-of e todas as edições compiladas em podcast, onde? 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
0: E será que já tem bilhete para algum destes três concertos? 30 de setembro no Coliseu dos Recreios, 2 de outubro também no Coliseu dos Recreios e depois dia 15 de outubro no Coliseu Porto AGAs. Grandes concertos dos Rádio Macau, é o regresso aos palcos e é um regresso que depois não vai durar muito tempo, por isso é aproveitar e obviamente é com a M80. Elevador da Glória, agora no regresso a casa da M80. Boa tarde.

0: boa tarde. Obrigada por estar por aí a ouvir o Regresso a Casa da M80. Faltam 13 minutos para as 5 da tarde. Sabe o que aconteceu hoje no Show Me the Money? Finalmente entregámos os 50 mil euros em cartão, mas isto foi à quarta tentativa, custou um bocadinho. A sortuda foi a Rosa Martins de Guimarães.
1: Um toque. Dois toques.
2: Show Me the Money.
3: Está feito! 50 mil euros! Estão entregues os 50 mil euros! Como é que se chama?
2: Rosa Martins.
3: Rosa?
2: Martins.
3: Parabéns, Rosa.
2: Obrigada.
3: Olhe, quantas mensagens enviou ao longo da semana?
2: Só mandei umas duas.
3: Olhe, o que é que vai fazer com este dinheiro?
2: Não sei, foi apanhado de surpresa.
3: Olhe, Rosa, um grande beijinho, muitos parabéns, desejo-lhe muitas felicidades e que...
2: Muito obrigada.
3: E use muito bem este dinheiro, combinado?
2: Obrigada, igualmente.
3: Um beijinho muito grande, parabéns, 50 mil euros!
0: Ainda estava assim meio abananada, não é? E não é para menos, não é? Todos os dias que se ganha assim do nada 50 mil euros em cartão. E ainda por cima só mandou duas mensagens. Mesmo bom. Bom, para a semana temos 20 mil euros em cartão. Podem ser seus. 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A chamada vai ser feita pela Wanda Miranda. 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Os heróis del silêncio estão prontos para tocar já daqui a pouco. Chama-se Entre Duas Terras.
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3: Pronto para mais um Top M80? 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Vem aí as músicas de março de 1997. Temos esta. Esta, claro.

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neste dia, em 1976, Don't Go Breaking My Heart, de Elton John e Kiki Dee, chegou ao primeiro lugar do top nos Estados Unidos e aguentou a liderança durante 4 semanas. Apesar de ser um dueto, Elton John e Kiki Dee não gravaram juntos. Por questões de agenda, Elton John gravou em Toronto e Kiki Dee em Londres. Há mais música na M80 com Elton John e Kiki Dee.

0: 5 e 1, boa tarde. A próxima música é do George Michael, mas já lá vamos. Antes, atualizamos as notícias com Gonçalo Teles e é dia de conhecer notas de exames nas escolas. Boa tarde, Gonçalo.
1: Olá, Elsa. Boa tarde. As escolas afixaram hoje as notas dos exames da segunda fase e estão a receber as reavaliações da primeira fase, mas o Ministro da Educação reconhece que nem todas estas reapreciações podem ser disponibilizadas hoje. Fernando Alexandre diz que, a acontecer que não sejam disponibilizadas algumas das notas, serão casos pontuais.
2: Estão a chegar, estão classificadas. Haverá um caso ou outro residual que precisa de ser ainda verificado, porque são casos às vezes muito específicos, mas estão a ser distribuídas desde a 1 da tarde a todas as escolas. O Algarve a essa hora já estava completo, o centro às 2:30 já estava completo e por isso hoje serão todas distribuídas, com um caso ou outro que possa precisar de uma análise adicional. E por isso aquilo que eu gostava de salientar é que o sistema educativo português mostrou mais uma vez que consegue melhorar, consegue mudar, consegue acompanhar os tempos.
1: O ministro Fernando Alexandre, que defende que o novo modelo de correção digital dos exames conseguiu melhorar a resposta na segunda fase e, diz o ministro, veio para ficar. Há mais de 300 operacionais a combater um incêndio a esta hora em Fornos de Algodres. O primeiro alerta foi dado pouco depois da 1:30 desta tarde em Vila Ruiva, além dos mais de 300 operacionais, há 13 aeronaves no combate. A ministra do Ambiente garante que o ciberataque a Águas de Portugal na semana passada não chegou aos sistemas de qualidade e fornecimento. Maria da Graça Carvalho diz que só foram afetadas áreas administrativas da empresa.
3: Ficou contido à parte administrativa. O ataque não chegou a nenhum sistema de fornecimento ou qualidade da água. Portanto, teve a ver com o sistema de e-mails, com a parte só administrativa. Portanto, conseguiram proteger tudo aquilo que era vital para as pessoas, que é o fornecimento da água e a qualidade da água.
1: Este ataque a Águas de Portugal foi comunicado à Polícia Judiciária e a unidades de cibersegurança. As detenções no desporto mais do que duplicaram. No dia em que arranca o campeonato, a PSP adianta que houve um aumento de 136% no número de detenções em espetáculos desportivos ao longo da época passada. Subiram de 101 para 238. Por outro lado, as infrações caíram mais de 14% para 6.100. Também hoje a PSP disse que é da responsabilidade do Benfica a abertura de uma fanzone junto ao Estádio da Luz no domingo para os adeptos poderem acompanhar o jogo entre a equipa de Marco Silva e o Académico de Viseu, que vai ser jogado à porta fechada. A PSP adianta que vai garantir a ordem pública e a segurança do jogo e o que acontecer na fanzone é responsabilidade do Benfica.
0: Obrigada, Gonçalo. Já voltamos à música com o George Michael, chama-se Fast Love. Antes disso e daqui a 3 minutos, espreitamos o trânsito com o Arsénio Coelho.
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0: George Michael, chama-se Fast Love. Antes disso e daqui a 3 minutos, espreitamos o trânsito com o Arsénio Coelho.
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9: 5 e 8, boa tarde. 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Para quem vai a caminho de fim de semana, Arsénio Coelho, conta-me tudo.
10: E para quem está no Algarve, a Nacional 125 está cortada esta tarde entre Lagos e Alcantarilha e depois a Municipal 526 de Armação de Pera até Albufeira. Em Lisboa há um acidente no eixo antes do túnel da Ameixoeira no sentido sul-norte, o trânsito parado em Telheiras, a segunda circular das Torres até às Calvanas, a ponte 25 de Abril em Campolide para Almada, acessos já muito demorados, há 5 em Caselas para a ponte, há 2 de Almada também bem para a ponte Vasco da Gama com trânsito já intenso no sentido Lisboa-Montijo, no Porto há lentidão na A1 de Canidelo a Furada até às Antas, sentido inverso de Bonjoia para a A3 e de Francos para a Rábida e há 28 entre Sendim e a VCI em ambos os sentidos. Para troca de informações 800 20 20 10, é nacional e é grátis.
9: Elsa. Obrigada, Arsénio, até já. 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Temos sol no fim de semana, mas também temos chuva fraca. Amanhã o sul com sol, mas no norte há céu mais nublado e previsão de chuva fraca, principalmente no Minho e no Douro Litoral e também no interior. A temperatura máxima desce amanhã um bocadinho no interior, depois no domingo temos ainda a previsão de chuva fraca no litoral norte e centro, mas de manhã, de resto, temos sol e poucas nuvens. Máximas para amanhã vão dos 24 aos 37 graus, se calhar começar estamos pela máxima mais alta, não é? A mais quentinha para o Alentejo, 37 graus, é a máxima prevista para Évora e para Beja. Castelo Branco, 36, Santarém, Porto Alegre e Faro com 35, Bragança, Vila Real, Lisboa e Setúbal, 33, Coimbra, 32, Viseu, Guarda e Leiria, 31, Braga, 30, Sagres, 29, Aveiro, Sines e Funchal, 28, Porto, 26, Viana do Castelo com 25 e Ponta Delgada com a máxima mais baixa, amanhã a chegar aos 24 graus. São 5:10, boa tarde, eu sou

0: uma das minhas baladas, mas não, sexta-feira não há baladas, o ritmo é o outro. Além disso, pode sempre ouvir as minhas baladas em podcast no Rail. É só procurar por As Baladas da Elsa. Não temos baladas, mas temos a música do George Michael. E é uma bela música, chama-se Fast Love.
1: É muito demais.

Ana com M80, já agora um recado importante para quem vai para o Algarve ou para quem já está no Algarve. 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

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Bora M agora na M80.

0: aqui à sexta-feira na M80, o espírito é outro, aquela animação para entrar com o pé direito num fim de semana, ou quem sabe para começar as férias, não é? Por falar em fim de semana, será que é desta que vai conseguir ir ver o filme Playback? Aquele filme que conta a história de Carlos Paião, estreou esta semana, e por isso mesmo esta semana recebi aqui o realizador e também dois dos atores do filme, e eles falam sobre como foi contar esta história no cinema e também contam um momento insólito que aconteceu na antestreia em Ilhavo, que é a terra natal do Carlos Paião. Antes, se quiser ouvir esta conversa no Rail, eu recomendo. Aliás, se quiser ouvir esta conversa, pode ouvir no Rail. É a única forma de ouvir neste momento. Portanto, vai à aplicação, escolhe rádios e programação e depois é só escolher o regresso a casa. Foi quarta-feira, ali por volta das 4h10, mais coisa, menos coisa. Está a ver? É mais uma das vantagens de ter Rail. Consegue andar para trás na emissão. É, no fundo, é isto. Bom, regresso a casa com a M80. Sabe quem é que vem por aí? Os Depeche Mode.
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0: Senta que um novo ritmo, assim um ritmo certo para entrar no fim de semana. Eu sou a Elsa Teixeira, passo um minuto das 5h30, já vem o Lenny Kravitz com Fly Away. Para já, quem chega é o Arsénio Coelho com notícias do trânsito, não é, Arsénio? Boa tarde.
1: E mantém-se o acidente no Eixo, na Ameixoeira, antes do túnel em Sul Norte, o trânsito parado em Telheiras, também na Crilo do túnel do Grilo para Frielas e Odivelas, com informação de um acidente em Olival Basto, a segunda circular pior das Torres até às Calvanas, a ponte 25 de Abril em Campo Lido para a Margem Sul, acessos já muito demorados, há 5 em Caselas para a ponte Vasta Gama com muito trânsito a Lisboa-Montijo, mas para já sem ocorrências, sem demora, mas muito intenso trânsito a Lisboa-Montijo na ponte Vasta Gama. No Porto, lentidão na A1 de Coimbrões até às Antas na VCI, também da ponte do Freixo até à A3 no sentido inverso e da Via Norte até à Rábida, a EP em ambos os sentidos. No Algarve, volta a Portugal, a 125 cortada de Lagos até Alcantarilha e depois a Municipal 526 de Armação de Pera até Albufeira. Para troca de informações, 800 20 20 10.
0: Obrigada, Arsénio, já voltamos a falar. Quanto ao tempo, vem um fim de semana com sol, mas também com a previsão de chuva fraca. Amanhã, sol mais a sul. No norte, céu mais nublado, com a previsão de chuva fraca no Minho e Douro Litoral e também no interior do país. Domingo, mantém-se esta previsão de chuva fraca no litoral norte e centro. De resto, dia de sol e poucas nuvens. As máximas amanhã começam nos 24 graus. É a previsão para Ponta Delgada. Em Portugal continental, a máxima mais baixa está prevista para Viana do Castelo, 25 graus. Com 26, Aveiro, Sines e Funchal 28, Sagres 29, Braga 30, Viseu, Guarda e Leiria com 31, Coimbra chega aos 32, Bragança, Vila Real, Lisboa e Setúbal com 33, Santarém, Porto Alegre e Faro 35, Castelo Branco 36 e Évora e Beja a chegar amanhã aos 37 graus.
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0: E consigo e com as músicas da sua vida. Esta já estava prometida e é daquelas em que apetece pôr o volume do rádio no máximo. Então vá, chama-se Fly Away, o Lenny Kravitz no regresso à casa da M80. Boa tarde.

0: Boa tarde, bom regresso a casa. Faltam 19 minutos para as 6 da tarde. Espero que já esteja oficialmente de fim de semana ou de férias, não é? Porque agosto é para muita gente sinónimo de férias, mas também é sinónimo de outra coisa: o regresso às aulas, ou pelo menos a preparação para o regresso às aulas. Sim, sim, para a semana já saem as listas dos livros que têm que comprar para os miúdos. 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Boa sorte. Pronto para ouvir os Queen? É já, daqui a pouco chama-se I Want It All.
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0: barriga desta, estou mesmo. É, epa, é uma alegria do melhor do mundo. E um belo fim de semana para vocês. Alto nível!
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0: 6:02, boa tarde. A próxima é dos Police. E agora atualizamos as notícias com o Gonçalo Teles e o Presidente da República promulgou a PSU. Boa tarde, Gonçalo.
1: Olá, Elsa. Boa tarde. António José Seguro deu luz verde ao decreto-lei que cria a prestação social única, mas avisa, ninguém pode ser prejudicado e a proteção social não pode diminuir. Numa nota publicada no site oficial da Presidência, António José Seguro nota que a promulgação também teve em conta o prazo de 31 de agosto que o Estado estava obrigado a cumprir para não perder verbas do PRR. A reapreciação dos exames da primeira fase melhorou a nota de mais de 70% dos alunos. O ministro Fernando Alexandre diz que é um número que já era esperado.
2: As reapreciações são um direito dos alunos. Veja, nós tivemos mais de 70% dos alunos a melhorar a sua classificação, na linha daquilo que era habitual. Houve cerca de 20%, um pouco menos, que pioraram. Ou seja, nós temos um alinhamento com aquilo que eram as práticas dos outros anos, mas nós não notamos aqui desvios, o que não quer dizer que não possa haver casos específicos, mas que já agora eu quero dizer, sempre existiram. A diferença este ano, uma das diferenças, é que com a digitalização é tudo transparente.
1: As escolas têm estado a receber as pautas das reapreciações esta tarde e de manhã já fixaram as notas dos exames da segunda fase. O colombiano Santiago Mesa venceu a segunda etapa da Volta a Portugal em bicicleta. Foi o primeiro na chegada à Albufeira, mas a decisão teve de ir ao fotofinish e Daniel Cávia acabou no segundo lugar. Tomás Conte fechou o pódio. Quanto à classificação geral, o português Rui Oliveira mantém a camisola amarela. A cantora italiana Laura Pausini juntou-se à cantora brasileira Sandy para uma versão de Quando Chove, uma canção original escrita nos anos 80 pelo italiano Pino Daniele e que em 94 foi recriada para a voz da brasileira Patrícia Marques. O single chegou hoje às plataformas digitais e deve fazer parte do alinhamento do concerto de Laura Pausini a 22 de outubro na Mel Arena em Lisboa. A cantora italiana contou à jornalista Silvia Mendes que mal pode esperar por voltar a Portugal.
3: Todas as vezes que eu viajo pelo mundo com meus concertos, preciso eu mesma de emocionar-me. Sim. E se eu fico com essa necessidade, acredito que o público pode sentir na sua pele que eu estou para eles aí, desejando de deixar uma lembrança forte. Uma voz pode ser um abraço também. E eu vou fazer o possível que os meus abraços sejam todos para vocês.
1: Uma entrevista com Laura Pausini que pode ouvir na íntegra em breve na área de notícias do site da M80, m80.pt.
0: Eu adoro que ela faça questão de aprender a língua dos sítios onde vai tocar e fala ótimo,
1: fala muito bem
0: português. Muito bem. Obrigada, Gonçalo, e até às 7, são 6:05 mais 3 minutos e vamos espreitar o trânsito com o Arsénio Coelho.
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13: M80. 6 e 9, obrigada pela companhia. Espreitamos agora o trânsito, que esta hora na M80 é uma oferta Automóvel Clube de Portugal. Arsénio Coelho, e agora?
14: E agora acidente na A28 em Parafita, antes da saída para a A41, sentido Porto Viana, já com o trânsito a parar em Lessa da Palmeira. Sentido inverso da Ponte Lessa também até à VCI. A VCI agora pior de Francos até às Antas. Sentido inverso de Bonjoia para a 3 e de Francos para a Ponta Rábida. Acidente em Estarreja na A1. Já a condicionar o sentido Lisboa-Porto, desde o nó da A25 até o quilómetro 254, na zona de Estarreja, o trânsito já parado em Estarreja, sentido Lisboa-Porto. Em Lisboa, há demora na Cril, Sacavém, Camarate, até Olival Basto, Odivelas, devido a um acidente em Olival Basto, também a segunda circular das Torres até às Calvanas, a ponte 25 de Abril, no final do viaduto de Sete Rios para a Margem Sul, acessos muito demorados, há 5 em Caselas para a ponte 25 de Abril, a ponte Vasco da Gama com trânsito intenso a Lisboa, Montijo, mas para já sem informação de ocorrências, e no Algarve, a 125 já reaberta ao trânsito entre Lagos e Alcantarilha e também a Municipal 526 até Albufeira, isto por causa da volta a Portugal em bicicleta, mas para já reabertas estas estradas no Algarve. Para troca de informações, 800 20 20 10, é nacional e é grátis.
13: Obrigada, Arsénio, já voltamos a falar. 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Temos um fim de semana quentinho, mas também com previsão de chuva fraca. Amanhã é mais no norte que há a previsão de chuva fraca, mais no Minho, Douro Litoral, também no interior. Em relação à temperatura, pelo menos amanhã a máxima desce um bocadinho no interior. Domingo temos previsão de chuva fraca no litoral norte e centro, mas só de manhã. No resto do país vai ser um dia de sol e céu pouco nublado. As máximas amanhã começam nos 24 graus, é a previsão para Ponta Delgada, Viana do Castelo 25, Porto 26, Aveiro, Sines e Funchal 28, Sagres 29, Braga 30, Viseu, Guarda e Leiria com 31, Coimbra 32, Bragança 20.

0: Lisboa e Setúbal 33, Santarém, Porto Alegre e Faro 35, Castelo Branco 36 e Évora e Beja, com a máxima mais alta, chegam aos 37 graus. É isso mesmo, e também consigo. Obrigada pelas mensagens que vão chegando aqui pelo WhatsApp da M80 910 25 80 81, se quiser, e continuar. Boa viagem, pelo caminho vai ouvir os Police.
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0: Chama-se Message in a Bottle e é de longe a música da sua vida. Boa tarde e bom regresso a casa.

0: chegou finalmente a sexta-feira. Obrigada por estar por aí a ouvir M80. 6h23, estamos em agosto, aquele mês que para uns é um prazer trabalhar. Eu adoro trabalhar em Lisboa em agosto, porque tudo muito mais calmo, há lugares para estacionar. Não se pode falar do mesmo de alguns lugares do Algarve, não é? É um bocadinho caótico nesta altura, parece que vai toda a gente para o Algarve. Mas há uns que gostavam de estar de férias no Algarve, mas é difícil, não é? Porque não é propriamente barato. Então, o que é que pode fazer? 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Pode ser, quem sabe, se não demorei as suas férias. A Shakira está quase a chegar. Prepare-se para abanar a anca. Chama-se Waka Waka.
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0: É impressionante que esta música dá para dançar até sentada. A pessoa à bananca. Alegria, Shakira, na M80. Boa tarde e bom regresso a casa. São 6h28. Vamos ver se há alegria também no trânsito. Se calhar não, não é Arsénio Coelho. Boa tarde. Alô, Arsénio, estás por aí? Vamos fazer aqui um compasso de espera. Se calhar o Arsénio está a dizer coisas noutra rádio. Será?
1: Não, não estou aqui.
0: Estavas a ouvir recados do trânsito.
1: Estava no Algarve, exatamente.
0: Muito bem.
1: Há um acidente na Via do Infante, na zona de Paderne, quilómetro 53, após o nó da A2, a condicionar o sentido a Portimão, Faro. Relembro que já foi reaberta a 125, ainda por causa da volta a Portugal, reaberta entre Lagos e Alcantarilha, e também a Municipal 526. Em Lisboa, há demora na Cril de Sacavém para Odivelas, há um acidente em Olival Basto, a segunda circular entre as Torres e as Calvanas em ambos os sentidos. A ponte mantém-se em Campolide para a margem sul, acessos ainda muito demorados. A 5 continua em Caselas para a ponte, a ponte Vasta Gama com lentidão Lisboa-Montijo. Também um acidente em Estarreja, na A1, antes da área de serviço de Antoine, a condicionar o sentido Lisboa-Porto, desde a A25, o acidente em Parafita na A28, a Porto-Viana, o trânsito acumulado desde Lessa da Palmeira, também da Ponte Lessa para a VCI, a VCI Pior de Francos até às Antas, também de Bonjoia para a A3 e de Francos até à Ponte da Rábida, e há um acidente em Santo Tirso, em Rebordões, a condicionar a Nacional 105. Para troca de informações, 800-2020-10. Elsa.
0: Obrigada, Arsénio. Até já.
1: Até já.
0: Quanto ao tempo para o fim de semana? Sim, que a pessoa está na sexta-feira, mas já a pensar no fim de semana, não é? Temos amanhã céu pouco nublado no sul do país, no norte mais nublado e com a previsão de chuva fraca no Minho e Douro Litoral e também no interior. Domingo também temos sol, mas ainda há previsão de chuva fraca no litoral norte e centro, pelo menos de manhã. As máximas amanhã começam nos 24 graus, é a previsão para Ponta Delgada, Viana do Castelo com 25, Porto 26, Aveiro, Sines e Funchal 28, Sagres 29, Braga 30, Viseu, Guarda e Leiria com 31, Coimbra 32, Bragança, Vila Real, Lisboa e Setúbal com 33, Santarém, Porto Alegre e Faro 35, Castelo Branco 36 e Évora e Beja com 37.
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0: Faço-lhe companhia até às 7 da tarde, como sempre. Tenho aqui as músicas da sua vida. Começamos com o GNR, depois uma música que eu adoro dançar. É dos Deepest Blue, chama-se Give It Away. E depois ainda vai ouvir os Simple Minds.
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0: está a gostar da banda sonora? À sexta-feira, o Regresso a Casa da M80 é assim, aliás, toda a M80 é assim, com o ritmo certo para entrar no fim de semana. Mesmo ótimo para aquelas pessoas que a esta hora só pensam em chegar a casa e pronto. E a partir das 7 da tarde começa a banda sonora certa para o seu final de tarde de verão. Vai ser sempre assim, sexta, sábado e domingo, é M80 Sunset com Jay Lyon. Antes disso, e já daqui a pouco, temos mais uma edição da playlist da banda.
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1: E hoje aqui pela minha playlist é dia de perguntar quem se lembra de uma banda chamada Seven Mary Three. Antes de mais, tenho que partilhar a origem do nome porque só recentemente é que descobri. Então, 7M3 é um código da polícia nos Estados Unidos. O 7 designa a área de patrulha, o M de Mary designa que se trata de uma unidade motorizada e o 3 é o número da unidade. Onde as bandas se inspiram para irem buscar os seus nomes. Bom, voltando aos Seven Mary Three, o segundo álbum da banda, American Standard, foi o seu grande sucesso comercial, sendo o grupo uma das últimas bandas de sucesso do grunge. Cumbersome foi a música mais bem sucedida do álbum e acabou por pôr os Seven Mary Three na categoria ali um bocadinho de One Hit Wonders dos anos 90. Talvez por isso a própria banda a considere uma bênção e uma maldição. Bom, sucesso único ou não, está na minha playlist. Tem aquela sonoridade típica dos anos 90 de que gosto muito e vamos recordá-la hoje. Cumbersome, os Seven Mary Three.

mais ouvidas da playlist da Wanda, que por esta altura anda em modo best of e que pode encontrar sempre no Rayo em podcast. 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Ao fim de semana, aliás, à sexta-feira, começamos a entrar no fim de semana com o pé direito, com a música certa, com o ritmo certo aqui na M80. Esta é dos Quinta do Vil, chama-se Os Filhos da Nação. Boa tarde e bom regresso a casa com a M80.

0: Bem sei que por vezes podem dar uma grande dor de cabeça, mas eu cá estarei para ajudar.
1: E são 7 da tarde, bom regresso a casa com M80. Daqui a pouco começa mais um M80 Sunset com Jay Lyon. E agora, nova atualização da informação com Gonçalo Teles. O incêndio em Fornos de Algodres foi dominado. Boa tarde, Gonçalo.
2: Olá, Elsa, boa tarde. Fogo controlado pouco antes das 5:30 desta tarde. Informação confirmada por fonte da Proteção Civil, citada pela agência Lusa. Mantém-se no local quase 270 operacionais e 3 aeronaves. Além deste incêndio, foi dominado um outro também no concelho de Fornos de Algodres. Entrou em fase de resolução, este há perto de 40 minutos. Tinha começado por volta das 5 horas. O Presidente da República enviou para o Tribunal Constitucional o decreto do Parlamento sobre o asilo, detenção e retorno de estrangeiros. Este decreto foi aprovado por PSD, IL e CDS, contou ainda com a abstenção do Chega. António José Seguro sublinha na nota publicada no site da Presidência que é preciso combater a imigração ilegal, mas diz que isso não é incompatível com a dignidade humana. Refere ainda que tem dúvidas sobre se é acautelado o interesse superior das crianças que sejam envolvidas em situações de imigração. Antes, o Presidente da República promulgou a PSU, mas com avisos, diz que ninguém deve ser prejudicado e que a proteção social não pode diminuir. No site da Presidência, António José Seguro nota que a promulgação desta prestação social única teve também em conta o prazo de 31 de agosto. O Estado estava obrigado a cumpri-lo para não perder verbas do PRR. A reapreciação dos exames da primeira fase melhorou a nota de mais de 70% dos alunos. O ministro Fernando Alexandre diz que este é um número que já era esperado.
3: As reapreciações são um direito dos alunos. Veja, nós tivemos mais de 70% dos alunos a melhorar a sua classificação, na linha daquilo que era habitual. Houve cerca de 20%, um pouco menos, que pioraram. Ou seja, nós temos um alinhamento com aquilo que eram as práticas dos outros anos, mas nós não notamos aqui desvios, o que não quer dizer que não possa haver casos específicos, mas que já agora eu quero dizer, sempre existiram. A diferença este ano, uma das diferenças, é que com a digitalização é tudo transparente.
2: As escolas receberam as pautas das reapreciações esta tarde, já de manhã fixaram as notas dos exames da segunda fase. O colombiano Santiago Meza venceu a segunda etapa da Volta a Portugal em bicicleta. Foi o primeiro na chegada a Albufeira, mas para descobrir isso foi preciso o fotofinish. Daniel Cávia acabou no segundo lugar e Tomás Conte fechou o pódio da etapa de hoje. Quanto à classificação geral, o português Rui Oliveira mantém-se de camisola amarela.
1: Obrigada, Gonçalo, e bom fim de semana. Mais 3 minutos, vamos ver como é que está o trânsito esta hora com o Arsénio Coelho.
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0: Ponte, também a segunda circular do Eixo Norte-Sul até às Calvanas em direção ao aeroporto, a Cril de Camarate para Odivelas, devido a uma ocorrência em Olival Basto, acidente em Paderne, Via do Infante sentido Portimão, Faro, trânsito acumulado desde a Albufeira, acidente ao quilómetro 53 em Paderne, já afeta a saída da A2 para a Via do Infante, a 125 com muita lentidão também da guia até ao Albufeira. A norte, no Porto, VCI da Afurada até à Boa Vista, também no sentido inverso do Mercado para a A3 e de Francos até à Rábida, há EP nos dois sentidos e acidente em Guimarães a condicionar a A11 no sentido norte-sul. Para a troca de informações, 800-2020-10 é nacional e é grátis.
1: Obrigada, Arsénio. Bom fim de semana.
0: Bom fim de semana.
1: 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E é um recado que deve também levar para o fim de semana, um dia de céu pouco nublado no sul, amanhã, mas no norte mais nublado e com previsão de chuva fraca no Minho e também no Douro Litoral. A temperatura máxima amanhã desce um bocadinho no interior do país, no resto vai estar mais ou menos calor. Domingo mantém-se a previsão de chuva fraca no litoral norte e centro, mas só de manhã. No resto do país, sol e céu pouco nublado. Amanhã vamos então começando pelos 24 graus, é a previsão para Ponta Delgada, Viana do Castelo com uma máxima de 25 graus prevista, Porto 26, Aveiro, Sines e Funchal com 28, Sagres 29, Braga 30, Viseu, Guarda e Leiria com 31, Coimbra 32, Bragança, Vila Real, Lisboa e Setúbal 33, Santarém, Porto Alegre e Faro 35, Castelo Branco 36 e Évora e Beja amanhã com a máxima mais alta chegam aos 37 graus. Eu sou a Elsa Teixeira, são 7:09, bom fim de semana. A partir de agora, a banda sonora certa para o seu final de tarde de verão é mais um M80 Sunset com o Jay Lyon.
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0: sabe que música é esta? Ah, está mesmo debaixo da língua, não está? Disse Guns N' Roses. Oh, que pena. Estou a brincar. Está certo. Vou desafiá-lo a jogar todos os dias comigo.
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2: Boa noite, faltam menos de 15 minutos para o arranque oficial de mais uma época do Campeonato Português. O Estoril e o Famalicão são as duas equipas que fazem as honras da casa este ano. São também duas das equipas que mudaram de treinador, mas nenhum deles está a estrear-se na Liga, Paulo Rico.
3: A maior parte das equipas mudou de treinador. Das 18 na Liga, 11 mudaram de comando técnico e há 3 treinadores que vão fazer a estreia. João Gião, pelo Nacional, Filipe Coelho, pelo Casa Pia e Sérgio Ferreira, do Alverca, são os estreantes na Primeira Liga. Só 7 clubes mantêm os técnicos da época passada: Porto, Sporting, Braga, Moreirense, Arouca, Rio Ave e Santa Clara. É precisamente no clube açoriano que está o treinador com mais jogos na Liga, Petit, 302 jogos. Uma época que marca ainda o regresso ao ativo na Liga Portuguesa de Marco Silva, Carlos Carvalhal, Van der Gaag, Bruno Pinheiro e Pepa.
2: Esta noite Vasco Matos está no banco do Estoril, Carlos Carvalhal está no do Famalicão. O jogo começa às 8h15. Foi dominado o incêndio que tinha começado pouco depois da 1h30 da tarde em Fornos de Algodres, informação confirmada por fonte da Proteção Civil, citada pela agência Lusa. Mantém-se no local quase 250 operacionais e 3 aeronaves. O Presidente da República enviou para o Tribunal Constitucional a chamada Lei dos Estrangeiros. António José Seguro sublinha numa nota publicada no site da Presidência que é preciso combater a imigração ilegal, mas que isso não é incompatível com a dignidade humana. Refere ainda que tem dúvidas sobre se está acautelado o superior interesse das crianças que sejam envolvidas em situações de imigração. Este decreto-lei foi aprovado por PSD, IL e CDS, contou ainda com a abstenção do Chega. O filme Corrida dos Bichos estreia hoje na Prime Video. Mostra o Rio de Janeiro depois de uma catástrofe ambiental em que a cidade se transforma numa sociedade brutal. O realizador Rodrigo Pesavento explica o que o levou a aceitar o desafio deste filme.
4: O meu elenco era basicamente todo mascarado. Então eu trabalhei com dublês. O Gato, ele tinha 3 dublês. E o próprio Matheus Abreu, ele, por ser capoeirista, ele várias cenas de ação ele que fez. Parece que a ação é só uma câmera louca e pancadaria. Não, trabalho muito técnico, tem muito risco. Vários dublês se machucaram, então foi um trabalho de muito ensaio, muito ensaio. Quando a equipe de dramaturgia estava na folga, a gente estava ensaiando.
2: É uma de várias entrevistas que pode ouvir no episódio de hoje do podcast Hollywood Express, nas plataformas habituais e no Rayo.
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0: Boa noite, está no ar mais um M80 Rock Party. Temos muito para ouvir juntos com Cheap Trick para começar. O tema Surrender, ao qual juntamos a música dos Chutos e Pontapés na América. São as duas primeiras para ouvir aqui na M80.
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0: Na América, os chutos e pontapés no M80 Rock Party. Daqui a pouco há mais para ouvir. Vamos ouvir Dave Grohl e os seus Foo Fighters. Vamos relembrar Are You Gonna Be My Girl? Grande tema dos Jet, Open Your Eyes, Alter Bridge. E depois mudamos o ritmo com In Between Days, os Cure de Robert Smith.
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Chamou-se Two Door Cinema Club e este What You Know. Agora, Rod Stewart, viajamos no tempo para relembrar Baby Jane e também Wages Days. Vamos até aos anos 80 relembrar uma grande banda. Chamam-se Deacon Blue e vão tocar logo depois do Sir Rod Stewart. No M80.

0: Que boa memória, o Ages Day, Deacon Blue, daqui a pouco Offspring e President of United States of America.
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2: Pronto para mais um Top M80? É bom que esteja, porque vai ser intenso. Vem aí as músicas de março de 1997. Temos esta. Claro.

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2: As escolas afixaram hoje as notas dos exames de segunda fase. Para o Ministro da Educação, é um sinal de que o novo modelo de correção digital dos exames conseguiu melhorar.
3: Foram milhares de pessoas a trabalhar para, mais uma vez, garantir o rigor da avaliação externa e a modernização do sistema educativo. As coisas não correm sempre como nós queremos, como desejamos, mas o país tem que avançar e foi isso que o sistema educativo português fez mais uma vez.
2: A reapreciação dos exames da primeira fase melhorou a nota de mais de 70% dos alunos. O ministro Fernando Alexandre diz que é um número esperado.
3: Não notamos aqui desvios, o que não quer dizer que não possa haver casos específicos, mas que já agora eu quero dizer, sempre existiram. A diferença este ano é que, com a digitalização, é tudo transparente.
2: À partida, o modelo de correção digital mantém-se nos próximos anos. O Presidente da República promulgou o decreto-lei que cria a prestação social única, mas avisa que ninguém deve ser prejudicado e que a proteção social não pode diminuir. As obras mais urgentes nas praias já estão feitas, é uma garantia da Ministra do Ambiente. Maria da Graça Carvalho quis apresentar o melhor possível já este verão.
4: Alguém dizia que eu estava muito preocupada em dar um bom verão aos portugueses, e estou, quer dizer, aos portugueses e a quem nos visita.
2: Algumas das obras já terminadas são as de Quarteira e Costa da Caparica. Na próxima semana, espera-se uma descida acentuada no preço dos combustíveis. A primeira previsão aponta para que, de acordo com o site Contas Poupança, haja uma queda de 12 cêntimos por litro no gasóleo e uma descida de 12,5 cêntimos por litro na gasolina. Arrancou hoje, oficialmente, mais uma época do Campeonato Português. O Estoril e o Famalicão são as duas equipas que fazem as honras da casa e jogam, por esta hora, o primeiro jogo da nova época. Hoje é dia de Euromilhões. Pode consultar a chave no site da rádio. Bom fim de semana.
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Vamos para a segunda parte. Está a ouvir o M80 Rock Party a seguir. Vamos relembrar House Martins, Call Me and the Farmer. E juntamos Heroes, o grande David Bowie. 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
1: Daqui a pouco, Metallica.
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0: sequência de boas memórias a terminar com All Right Now, os Free. Daqui a pouco mudamos o estilo para um lado mais indie com os Pulp.
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Que bem que soube esta memória. Grow or Pay, D.A.D. Há mais para ouvir. Também começa assim, calminho, mas depois sobe e muito, e ainda bem, os Ugly Kid Joe. Vamos lembrar este fabuloso Everything About You no M80 Rock Party. Boa noite.

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terceira parte do M80 Rock Party. Está comigo e a seguir com os Van Halen. Vamos lembrar Top of the World. Depois, para dançar com muito ritmo, Walking on Sunshine, Katrina and the Waves no M80 Rock Party. Bem-vindo. 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

0: 8, ritmo sempre à vontade de dançar, ouvir este Walking on Sunshine, Catherine and the Waves. Daqui a pouco, Industry, We Are Scientists, Journey, e o boss, Bruce Springsteen.
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O grande boss Bruce Springsteen e este Glory Days a fechar mais uma sequência no M80 Rock Party. E que tal darmos a volta a isto, mudarmos completamente, mas mantermos este ritmo de festa com Breathe Prodigy no M80 Rock Party. Boa noite, bom fim de semana.

0: o pai do rock português Rui Veloso e esta rapariguinha do Shopping no M80 Rock Party. Daqui a pouco, a Flock of Seagulls.
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No One Like You. Scorpions, no M80 Rock Party. Daqui a pouco, ZZ Top. Vamos pedir pelo meio desta sequência Black Keys. Mas para já, I'm Still Standing. Memória com Elton.

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1: Eu gosto muito de cantar, mas agora vai ser assim mais lento. É a altura da balada do fecho do M80 Rock Party. É já a última. Fechamos sempre a pista com um tema calmo. Gosto imenso de ouvir vozes roucas e não há nenhuma como a de Joe Cocker. E este lindíssimo You Are So Beautiful a fechar a pista e as portas do M80 Rock Party. Voltamos para a semana. You

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